0: Bem, bom dia, senhores ouvintes. Um grande abraço para vocês. Hoje, 14 de junho de 2026. E pronto, é mais uma transmissão de Onda Azul. Desse lado, como sempre, Carlos Almeida. Daquele lado dele não tem.
1: Chicota, também que está a vocês. Quero bom dia na casa e um bom domingo também. Com uma boa escuta com a Rádio Onda Azul.
0: E também.
2: Também tem Francisco na casa. Uma boa escuta e um domingo feliz para nós todos.
0: Bem, senhores ouvintes, na nossa programação de hoje, dentro de poucos instantes, é sempre habitual trazer um bocadinho de morna. Depois, não tem um espaço de condolências para mais um morto na nossa comunidade. Depois, não temos oferta musical, espaço informativo, sensivelmente, volta de 9h30. E depois, contacto com os ouvintes através de telefone 068898 0443 ou então 0643 93512. No WhatsApp de Atana, vocês de disposição, ele é 340 197 4468. Agora sim, não fica com o nosso espaço de mornas.

A senhora Benilda Cabral, filhos e demais familiares, vêm por este meio muito consternados informar à comunidade cabo-verdiana, radicada em Itália e não só, de que faleceu ontem, dia 13, em Campo Leone, localidade que fica perto de Roma, o seu marido e parente, Francisco Conceição Soares, que foi conhecido por Chicota de Anzio, natural de Tarrafal de São Nicolau, onde nasceu a 28 de outubro de 1967, tendo entrado em Itália em 1993. O seu Francisco deixou 4 filhos e 3 netos. As cerimónias fúnebres serão realizadas amanhã, dia 15, na Igreja São Bonaventura, em Anzio, às 11 horas, para depois ser dado à terra no cemitério dessa localidade. À família enlutada, a Rádio Onda Azul apresenta os seus sentidos pêsames por essa perda, esperando que a terra lhe seja leve.

Nota repeti, ex aviso, a senhora Benilda Cabral, filhos e demais familiares, vêm por este meio muito consternados informar à comunidade cabo-verdiana radicada em Itália e não só, de que faleceu ontem, dia 13, em Campo Leone, localidade que fica perto de Roma, o seu marido e parente Francisco Conceição Soares, que foi conhecido por Chicote de Anzio, natural de Tarrafal de São Nicolau, onde nasceu a 28 de outubro de 1967, tendo entrado em Itália em 1993. O seu Francisco deixou 4 filhos e 3 netos. As cerimónias fúnebres serão realizadas amanhã, dia 15, na Igreja São Bonaventura, em Anzio, às 11 horas, para depois ser dado à terra no cemitério dessa localidade. À família enlutada, a Rádio Onda Azul apresenta os seus sentidos pêsmos por essa perda, esperando que a terra lhe seja leve.

como é hábito, sempre que não te apresenta esse tipo de condolências, não te ofereceu música, aliás, não te dedicam música em homenagem à perda, portanto, a homenagem a Francisco Soares, que faleceu ontem. E hoje não trazer música de homenagem de ser cantote para Titis Matias e nome é Dor Escondido. Não fica aqui essa música de homenagem.

Bem, bem, senhores ouvintes, portanto, não é passar, nosso produto vir à bocote, nossa primeira meia hora vai dedicada a mornas, depois o Tuvi condolências, os últimos o Tuvi eram música de homenagem, cantado para Titis Matias, que é Dor Escondido, é uma homenagem para Francisco Conceição Soares, que morreu ontem. Na questão de mornas, Besutovi, Joey África Starta canta Adeus Mimita, Neuza canta O Morte, Bana Eternidade, Cesária Évora Flordinha Esperança, Sanjera Homenagem e na fim Besutovi um instrumental de Bau, que é Flordinha Esperança. Não fica agora que nos oferta musical. Marilana está cantando Depois de Vida.

Bem, depois das oferta musical, seres ouvintes, não estava ali que mensagens, nas mensagens de WhatsApp, hoje não está a começar na Portugal, Júlio Lopes, está a falar, bom dia caros amigos, Carlos Franco Chicote e todos os ouvintes, desejando um feliz domingo na companhia da Rádio Onda Azul. Agora vai para o meu amigo Santana, um grande abraço, desejando muita força. E também para todos os ouvintes da Rádio Saudade FM em Tarrafal de São Nicolau. Vão meus sentimentos para toda a família de Francisco Soares, mais conhecido por Chicota, e vai o meu abraço de conforto para toda a família enlutada, e abraços e continuação do bom programa. Ok, Júlio Lopes, um abraço também para Pabô e um dia feliz. Depois da lei de Portugal, não está a fazer um solo até Estados Unidos da América. Não está a apanhar Paixão Ramos, quer dizer, bom dia amigos da Rádio Onda Azul. Dali dos Estados Unidos, me está a mandar vocês um forte abraço. E desejo uma boa transmissão. Um beijo grande para Duque de Meu, lá na casa, para dizer-lhe que me está a ter saudade. E que uma semana está a passar rápido. Bom domingo para todos os ouvintes. Ok, Paixão também, boa estadia lá na América e um domingo feliz. De América, não está bem para Roma, não está bem a João Andrade. Está a falar, bom dia Rádio Onda Azul, bom dia Tubarão Azul, bom dia diretor Chicota e Frank e bom dia a todos os ouvintes. Feliz domingo a todos e uma boa escuta do programa Onda Azul. Através deste programa, queria saudar a nossa seleção de Cabo Verde e todos os nossos tubarões azuis nos Estados Unidos da América por este campeonato mundial, que seja uma grande experiência, o início de muita estrada a fazer. Uma boa sorte para o primeiro jogo de amanhã e o restante que vem depois. Força, tubarões azuis! Será um sucesso e orgulho de Cabo Verde. Obrigado, Rádio Onda Azul. Abraço a todos. João Andrade. Depois ele continua. Através deste programa também queria enviar os meus sentimentos a toda a família, amigos e conhecidos do nosso conterrâneo Francisco, também conhecido por Chicota, falecido aqui em Roma. Abraço de conforto aos familiares e que a sua alma repouse em paz. Pois ele continua ainda, cumprimento pelas mornas escolhidas, uma mais sentida que outra. Grande profissional. Ok, obrigado João Andrade, um dia feliz e abraços. Dali de Roma, não está a fazer um saldo até Cabo Verde, não está a apanhar nosso colega Zé Almeida, que está a dizer, bom dia colegas, obrigado pela dedicação, restam-me lembranças e saudades, bom programa e força, condolências para todos familiares e amigos de Francisco Conceição Soares, nosso Chicota, só para falhar na boca, vida e triste. Ok, Zé Almeida, me subo uma boa também à Chicota, besoteira, família. Te apresentou as minhas sentidas condolências à parte. Aliás, Rádio Onda Azul te apresentou as minhas sentidas condolências para a morte de Francisco. Da lei de São Nicolau, da Rafael, não está bem, não está para na Lisboa, não está para a Lígia Lopes, está a dizer bom dia, amigos, lá na rádio. Bom domingo e obrigada para mais uma transmissão. Um abraço grande a vocês todos. Os meus sentidos pésimos à família enlutada. Ok, Lígia, um grande abraço, babô, e um domingo feliz. Depois, no Tabem para Roma, no Tapenha Plácido Conceição, que está a dizer... Olá amigos Carlos Chicote e Franco, muito bom dia para vocês e todos os ouvintes.
Hoje amanheci, não era como esperávamos. O amanhecer não era como esperávamos. Nestas lindas mornas de letras dedicadas ao nosso Patrício, que já nos deixou. Veio os meus sentidos pêsames para toda a sua família e a toda a nossa comunidade. E obrigado à Rádio Onda Azul, sempre presente em todos os momentos, junto-me à comunidade. Aquele abraço de um domingo feliz. Descanse em paz, Chicota Dâncio. Ok, Plácido, um grande abraço para o Boa também e um domingo feliz. Depois não te fazer um saldo na Alemanha, não te apanha Gigi Fortes, quer dizer, bom giorno, bom programa, um domingo feliz. Ok, Gigi, também um domingo feliz também para o Boa e abraços. Pois não está bem para Roma, não está bem a Francisca Costa, que está a dizer, bom dia amigos, queríamos apresentar as nossas condolências a toda a família do Sr. Francisco Soares, desejando muita força neste momento tão triste. Francisca Costa e família. Ok, Francisca Costa, também um domingo feliz também para o Boa, má família e abraços.

0: Senhores ouvintes, continuação de Bom Dia, dentro de poucos instantes, no TT, nosso espaço informativo de Rádio Onda Azul, hoje, 14 de junho de 2026.
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0: Continuação de bom dia, senhores ouvintes. Há o último sinal, eram 9:30 aqui em Itália, 6:30 em Cabo Verde. Horário para o espaço informativo da Rádio Onda Azul do dia 14 de junho de 2026. Vamos começar pelos títulos. Da nossa parte, nós temos que os novos deputados para a 11ª legislatura, saídos das eleições de 17 de maio, tomam posse na quinta-feira, 18 de junho. Cabo Verde já iniciou a produção de documentos de identificação no território nacional. O vice-presidente do Movimento para a Democracia, Luís Filipe Tavares, anunciou no passado dia 8 a sua candidatura à presidência desta força política. Indo às ilhas, nós temos em primeiro lugar a Ilha do Sal. Detenção de uma estrangeira por prática de abuso sexual contra uma criança e a realização do concurso Miss 40+, são destaque das notícias que vêm do Sal. Da Boa Vista, celebração do Dia dos Oceanos e a festa de Santo António são destaque das notícias que vêm da Boa Vista. De Santo Antão, o Conselho do Paúdo esteve em festa. Comemorou ontem o dia de Santo António das Pombas e do município. E em Porto Novo, Porto Novo foi palco, na manhã de terça-feira, de mais uma edição de São João na Terceira Idade. Esses são destaques das notícias que vêm de Santo Antão. Ouvidos os títulos, passemos de imediato ao desenvolvimento destas e outras notícias. Os novos deputados da 11ª legislatura, saídos das eleições de 17 de maio, tomam posse na quinta-feira, 18 de junho, numa sessão constitutiva que vai eleger também o novo presidente do Parlamento em substituição de Austelino Correia. De acordo com a comunicação publicada no Boletim Oficial 106, segunda série, a Assembleia Nacional reúne-se por direito próprio pelas 10:30 na sua sede, na Achada de Santo António, na cidade da Praia, para formalizar a abertura dos trabalhos da 11ª legislatura. Logo no dia seguinte, sexta-feira, dia 19 de junho, o Presidente da República, José Maria Neves, vai conferir posse ao Presidente do Partido Africano da Independência de Cabo Verde, Francisco Carvalho, no cargo de Primeiro-Ministro, bem como a toda a equipa que integrará o elenco governativo. Os resultados oficiais das eleições gerais ditaram uma mudança de ciclo político no país, com o PAICV a eleger 37 deputados, garantindo a maioria absoluta. O Movimento para a Democracia conquistou 33 mandatos, enquanto que a União Cabo-Verdiana Independente e Democrática, o CID, obteve 2 deputados. O Governo autorizou a aquisição de uma embarcação em segunda mão para reforçar a frota nacional e melhorar a regularidade, previsibilidade e frequência das ligações marítimas de passageiros e carga entre as ilhas. A medida consta da Resolução número 87/2026, de 8 de junho, publicada no Boletim Oficial número 67, primeira série, e tem como objetivo aumentar a capacidade de resposta do país no transporte marítimo interilhas. Segundo o diploma, a embarcação já foi identificada e homologada por uma equipa técnica especializada coordenada pela Empresa Nacional da Administração de Portos, Enapor, no âmbito de um processo iniciado em 2023 para avaliar navios disponíveis no mercado de segunda mão. O Governo considera que a aquisição permitirá reforçar a coesão territorial, a segurança e a operacionalidade do sistema de transportes marítimos, assegurando que as operações nos portos nacionais decorram de acordo com elevados padrões de segurança e em conformidade com as especificidades do mar de Cabo Verde. Cabo Verde iniciou a produção de documentos de identificação no território nacional, tendo já produzido com sucesso centenas de cartão nacional de identificação e entregues aos respectivos titulares. De acordo com informações do Instituto da Modernização e Inovação da Justiça, na sua página oficial, esse feito foi possível após a inauguração da gráfica de segurança no ano passado pelo Governo, integrada na Imprensa Nacional de Cabo Verde, assim como a assinatura do contrato entre o Estado de Cabo Verde e a Imprensa Nacional de Cabo Verde em janeiro. Centenas de cartões de identificação nacional já foram produzidos com sucesso, made in Cabo Verde, entregues aos respectivos titulares, comprovando a operacionalidade e a fiabilidade da nova infraestrutura nacional, sublinhou uma fonte, assegurando que o processo vai culminar com os demais documentos eletrónicos previstos, como o passaporte eletrónico e o título de residência para estrangeiros. O Governo autorizou duas garantias soberanas na modalidade de aval no valor de 6 milhões de dólares, cerca de 600 mil contos, às linhas aéreas de Cabo Verde para reforçar o transporte aéreo doméstico. De acordo com a resolução número 88/2026, de 10 de junho, este aval que o Governo autorizou à Direção-Geral do Tesouro a conceder a linhas aéreas de Cabo Verde insere-se no âmbito dos contratos de locação operacional de duas aeronaves ATR-72-600 destinadas ao transporte aéreo doméstico. Conforme o mesmo documento, cada garantia ascende a 3 milhões de dólares e será prestada a favor da empresa Twin North Human Limited, entidade com a qual a transportadora estatal celebrou os contratos de locação das aeronaves identificadas pelos números de série 1502 e 1514. O vice-presidente do Movimento para a Democracia, Luís Filipe Tavares, anunciou no passado dia 8 a sua candidatura à presidência desta força política, com sentido de responsabilidade, humildade democrática e confiança no futuro de Cabo Verde. Luís Filipe sublinhou que se candidata num momento exigente da vida do partido que representa e do país, salientando que a derrota eleitoral de 17 de maio de 2026 deve ser recebida com serenidade, mas também com coragem, afirmando que não é tempo de ressentimento, de ajuste de contas ou de divisão, mas de escutar, unir, reorganizar e preparar. Até este momento, são já 4 candidatos que disputam o lugar do presidente do MPD: Orlando Dias, Paulo Veiga, Hermênio Fernandes e Luís Filipe Tavares. As eleições para o novo presidente do MPD estão marcadas para o dia 9 de agosto e a Convenção Nacional do Partido para os dias 3, 5 e 6 de setembro. Da nossa parte, uma última notícia que nos diz que a comunidade cabo-verdiana residente em Portugal vai reunir-se para acompanhar e apoiar a seleção cabo-verdiana de futebol na sua estreia histórica numa fase final do Campeonato do Mundo de Futebol, na segunda-feira 15, à frente à Espanha. Além dos cabo-verdianos que vão assistir ao encontro nas suas casas, cafés e outros espaços de convívio, a Embaixada de Cabo Verde, em Portugal, promove um evento público em parceria com o SAPO, no âmbito da iniciativa Santos em Santos, a decorrer no terraplano de Santos em Lisboa, a partir das 16 horas locais em Portugal. O jogo entre Cabo Verde e Espanha, a contar para a primeira jornada do Grupo H, com o início previsto para as 17 horas locais de Portugal, será transmitido em ecrã gigante, num ambiente de festa, com muita música, animação, surpresas e espírito de apoio aos Tubarões Azuis, nome porque é conhecida a seleção cabo-verdiana de futebol. Nós também temos um pequeno despacho do nosso colega Bem-vindo Neves, que está a acompanhar a nossa seleção em Portugal, mas isso será apresentado logo após as notícias das ilhas. E por falar nas notícias das ilhas, vamos começar pela Ilha do Sal. Detenção de uma estrangeira por prática de abuso sexual contra uma criança e a realização do concurso Miss 40+, são destaque das notícias que vêm do Sal. Fiquemos com Jennifer Reis.
1: Saudações, amigo ouvinte da Ilha do Sal, consigo Jennifer Reis. Peço a sua especial atenção, trago as notícias desta semana. Uma cidadã estrangeira encontra-se em prisão preventiva após ter sido detida em flagrante delito por suspeita de abuso sexual de um menor de 13 anos na praia de Santa Maria. A Polícia Nacional, através de um comunicado, indicou que a detenção ocorreu no dia 6 de junho na praia de Santa Maria, depois da esquadra policial local ter sido acionada pelo centro de comando para intervir numa ocorrência registada naquela estância turística. Segundo a mesma fonte, à chegada ao local, os agentes apuraram que a suspeita estaria alegadamente envolvida em atos de natureza sexual com um menor do sexo masculino de 13 anos. Durante a intervenção policial, foram identificadas

0: Ciências investigatórias. Presente ao primeiro interrogatório judicial da arguida detida, a suspeita viu-lhe ser aplicada a medida de coação mais gravosa, a prisão preventiva. A empresa Águas de Ponta Preta está a desenvolver na Ilha do Sal um novo projeto, um projeto piloto de remineralização de água dessalinizada, através de uma parceria com a empresa senegalesa Herium. A iniciativa visa melhorar a qualidade da água produzida por osmose inversa, corrigindo os seus parâmetros químicos e melhorando características como o sabor, através da utilização de dióxido de carbono em estado líquido. Segundo o responsável da APP, Damián Pujol, os primeiros testes realizados foram considerados satisfatórios e os equipamentos necessários ao processo já se encontram instalados nas instalações da empresa. O projeto representa também um importante exemplo de cooperação industrial entre Cabo Verde e o Senegal no âmbito da comunidade econômica dos Estados da África Ocidental. Por sua vez, o diretor técnico da Herium, Buba, destacou os resultados positivos da parceria e sublinhou a importância de reforçar a colaboração técnica e empresarial entre os países da sub-região africana. Além de melhorar o sabor e a qualidade da água para consumo humano, a nova tecnologia permitirá reduzir a corrosão de canalizações, diminuindo o desgaste da rede de distribuição. Após a consolidação da experiência na Ilha do Sal, as Águas de Ponta Preta pretendem expandir o projeto para as empresas Águas de Porto Novo em Santo Antão e, posteriormente, para outras ilhas do arquipélago. A cidade de Espargos acolheu a segunda edição do concurso Miss 40+, um evento que reuniu 10 candidatas e promoveu a valorização, autoestima e empoderamento das mulheres com mais de 40 anos. Organizado pela Neves Eventos no Tida Arena, o concurso destacou também a sensibilização para o combate à violência baseada no género e ao feminicídio. A grande vencedora da noite foi Romina Costa, comerciante de 40 anos e mãe de 3 filhas, que recebeu o título com grande surpresa e orgulho. Na sua mensagem, Romina Costa incentivou as mulheres a reconhecerem o seu valor, força e capacidade, reforçando a importância da autoestima e do empoderamento feminino. O júri atribuiu o título de primeira-dama a Cláudia Spencer, que também conquistou a faixa de Miss Fotogenia. Denise Brito foi eleita segunda-dama, enquanto Linda Fortes recebeu o título de Miss Simpatia. Já Carla Fortes foi distinguida como a candidata mais popular através da votação do público. A promotora do concurso, Marlene Neves, fez um balanço positivo da iniciativa, destacando a forte adesão do público e o impacto social da mensagem de combate à violência baseada no género. Com a vitória, Romina Costa irá representar a Ilha do Sal na final nacional do concurso Miss 40+, único Cabo Verde, prevista para o próximo ano na Cidade da Praia. A organização anunciou ainda a intenção de levar o projeto aos Estados Unidos da América com uma edição internacional prevista para o mês de agosto. E dito isto, amigo ouvinte, fico por aqui. Jennifer Reis esteve consigo, desejo um excelente dia, uma ótima semana e um viva Cabo Verde pela sua estreia amanhã na Copa do Mundo. Fique bem, uma ótima semana a todos, até à próxima.
1: Ok, um grande abraço lá para Jennifer Reis na Sal. E da Ilha do Sal passemos à Ilha da Boa Vista. Celebração do Dia dos Oceanos e a Festa de Santo António são destaque das notícias que vêm da Boa Vista. Fiquemos com o Engenheiro Cruz.
2: Muito bom dia, rádio ouvinte Chão de Azul. Dali da Boa Vista, te falei Henriquim, que te trazer vocês notícia da ilha. Para dizer a vocês que, de acordo com aquilo que me tinha dado notícia anterior, no dia 7 de junho, e na âmbito de comemorações do Dia Mundial dos Oceanos, a Ilha da Boa Vista colhe o Downwind Sal Rei Santa Mónica, promovido pela Nautics CV, e que reúne atletas, clubes náuticos, jovens e comunidades numa jornada dedicada a desporto, a educação ambiental e a valorização dos recursos marinhos.

0: Na verdade, essa atividade tem integrar a programação da 5ª Conferência da Década do Oceano, subordinada ao lema Economia Azul, Caminhos Sustentáveis, que também tem lugar na Ilha da Boa Vista, nos dias 23 e 24 de julho, sob o alto patrocínio da Sua Excelência, o Presidente da República de Cabo Verde, José Maria Neves. Para dizer vocês que já tem um programa bastante vasto, com a participação de várias organizações, vários atores, e que também nesses dias ter uma movimentação esperada na Ilha da Boa Vista, à semelhança daquilo que tem acontecido e que aconteceu ano passado na Ilha do Fogo. E as atividades também conta também com a presença, não estou à espera, de um número bastante considerável de emigrantes que nessa altura têm estado na Ilha da Boa Vista. Para dizer vocês que Estevão Lima foi o vencedor da etapa da Volta de Ouro 2026, que já está na sua segunda edição, uma prova de águas abertas que te liga Sal Rei a Joe. Steven te falou que ele tinha ganhado o terceiro lugar no ano passado, mas que este ano, apesar de vento mais forte, ele treina mais e ele conseguiu primeiro lugar. Ele te falou que as condições climáticas que estava bom, mas ele usou uma estratégia que é de nadar próximo do Joe, por forma a ter menos corrente e permitir nadar mais forte e ganhar vantagem em relação se tivesse bote para meio, teria menos vantagens de conseguir o primeiro lugar. Quanto à organização, David Monteiro, que foi o coordenador, está a falar que estava de espera cerca de 16 a 17 atletas, mas termina somente 9 nadadores na água, entre veteranos e masters e infantis. Isso porque, ao longo dos últimos dias, por motivos pessoais e por questões também ligadas ao transporte, e a este dia, alguns atletas teve de cancelar viagem. Para dizer vocês que Praia de Frente foi alvo digamos, de uma moldura humana bastante considerável e que normalmente nas atividades de trazer muita gente, não só nacionais como também estrangeiros. Bem, ontem foi a grande festa de Santo António, esperado por todos, e que normalmente começa com a missa na Igreja de Santo António. Este ano, pessoas comentam bastante relativamente ao estado do espaço, que normalmente te traz uma moldura humana bastante grande e que precisa de algum trabalho, nomeadamente na redores, onde é que pessoas, depois da missa, te fazer-se estucatina de tambor, te fazer-se almoço, te fazer bebida, para depois direcionar para a povoação velha. E também aquele parte de sombra precisa de aumenta, e como também todo aquele circuito que é para depois durante a missa, que é para, digamos, pessoas está mais à vontade, precisa de algum tratamento, de alguma limpeza. Não te espera que alguém de direito no próximo ano te consiga ter em consideração isso. Nota falou vocês que depois da missa de Santo António, pessoas direcionam tudo para a população velha, com o hábito de recepção. Muita gente testou-te logo à entrada para receber pessoas que também, e também durante o dia de tocatinas de tambor e almoço fornecido para toda a gente. Também, para dizer vocês que o palco foi alvo de grandes grupos musicais, a começar para grupo local, que teve uma presença bastante interessante, com músicas tradicionais, e para depois entrar grupos mais industrializados. E nota-se a vocês que o ponto alto desse festa de Santo António foi a homenagem dedicada a Saulo, o jovem que vocês têm conhecimento da Ilha da Boa Vista, natural de povoação velha, e que faleceu há cerca de um ano, e que trazer muita mágoa para a Ilha da Boa Vista. Então foi nesse sentido que foi resolvido fazer uma homenagem a Saulo, onde é que foi preparada uma placa com seu nome, com algumas frases relativamente àquilo que ele era para Estanche, o amor que ele está a sentir para Estanche, um reconhecimento, digamos lá, para tudo o que Saulo estava a gostar de povoação velha, de estar presente com seus colegas, de estar presente com a família, de estar na povoação velha, ajudar principalmente toda aquela gama de pessoas ligadas à construção civil, tendo em conta que ele era engenheiro de construção civil, ele era professor de matemática e também um grande desportista no Futebol Clube da Académica. Também para dizer a vocês que Gracindo de Jorginho, que está ali de férias, que vem da Alemanha, ele, em colaboração com Lucha de Mercana, trazer um camisola digamos, da equipa da Alemanha, original, a expô-lo na rifa, e tinha gente assim na rifa. Rifa foi completamente pronto e ele foi aberto na palco, onde é que o vencedor das rifa, quem ganhasse rifa foi Rivanildo de Povoação Velha, neto de Hilda, e de facto foi um momento em que Gracindo não só fala da necessidade que ele teve de pôr a camisola na rifa, mas também de mais outras rifas que foi feito, no sentido de angariar algum fundo que é para ser entregue aos filhos de Saulo. Um momento bastante emocionante e que leva pessoas à próxima de palco a ouvir com mais atenção e de aproveitar o momento da subida de muita gente no palco para cantar uma música que foi feita por Saulo e mais dois elementos da sua família, que é a música Estancha, Estancha, Estanchas, Ribotes, Estancha e Jebós, Clube África, Clube Unidade. Tudo isso foi referido naquela música e que a população toda canta com braços para altura. Enfim, um momento de grande emoção, e que lembra a gente esse grande homem que deixa o mundo no ano passado. Carlos Radovich, era isso. Com Cristo trazer vocês como notícia da Ilha da Boa Vista. Não te desejo a vocês a continuação de um bom fim de semana e grandes sucessos para início do trabalho da semana que também. Um grande abraço para vocês todos.
1: Também de nós parte um grande abraço lá para Engenheiro Cruz, na Boa Vista. E da Boa Vista passemos à Ilha de Santo Antão. O Conselho do Paúl esteve em festa, comemorando ontem o Dia de Santo António, das Pombas e do Município. Também em Porto Novo, o palco, aliás, foi palco na manhã desta terça-feira, de mais uma edição do São João de Terceira Idade. Esses são destaques das notícias que vêm de Santo Antão. Fiquemos com Joana Lopes.
2: Muito bom dia, estimados ouvintes. Os representantes do PICV, MPD e o CID na Assembleia Municipal do Paúl defenderam esta sexta-feira a necessidade de reforçar as oportunidades para a juventude, considerando que a fixação dos jovens é decisiva para o desenvolvimento sustentável do concelho. O líder do MPD, Bartolomeu Cruz, enalteceu os avanços registados nos últimos anos através da cooperação entre a Câmara Municipal, o Governo e os parceiros de desenvolvimento. A par dos progressos alcançados, a mesma fonte reconheceu que persistem desafios importantes. Bartolomeu reafirmou o compromisso da sua bancada em continuar a trabalhar com responsabilidade e diálogo, pendendo que o desenvolvimento do município deve constituir uma causa comum, capaz de unir todos os paulenses. Por sua vez, o líder da bancada do PICV, Nilton Delgado, afirmou que o Paúl possui enormes possibilidades, mas sublinhou que os desafios estruturais continuam a exigir respostas eficazes e maior compromisso político. Nilton Delgado defendeu ainda que os jovens paulenses não devem ser obrigados a abandonar o Conselho por falta de oportunidades, apelando a uma governação assente em maior humildade, sentido de Estado e igualdade de oportunidades. Já o eleito da UCID, Jailson Brito, considerou que o PAUL tem registado uma evolução positiva em diversos setores, mas alertou para a necessidade de estabelecer prioridades que respondam às dificuldades enfrentadas diariamente pelas famílias. Jailson Brito manifestou igualmente preocupação com o custo de vida, os problemas no abastecimento de água, as dificuldades enfrentadas pelos agricultores e o embargo aos produtos agrícolas de Santo Antão, defendendo uma maior aposta no desenvolvimento local e na modernização do setor primário. O Conselho do Paúl está em festa, comemora o dia de Santo António das Pombas e do município, a segunda edição da Marcha de Santo António das Pombas, um evento que voltou a reunir grupos das diversas localidades do município numa celebração marcada pela cultura e tradição e que levou muita gente à avenida principal. Foram 5 os grupos que desfilaram pela principal avenida da cidade das Pombas. As zonas de Eite, Figueiral, Pedra das Moças e Rocha Grande chegaram com uma homenagem à seleção de Cabo Verde com a taça da Copa do Mundo carregada pela Internacional Cabo-Verdiana de Voleibol, Bia Santos. A comunidade de Janela também marcou presença em peso, com muita alegria e disposição. A Marcha de Santo António das Pombas foi introduzida no ano passado com o objetivo de resgatar e valorizar os traços culturais típicos da ilha e das festas juninas. O presidente da Câmara Municipal, Adilson Fernandes, destacou o sucesso da iniciativa que, nas suas palavras, veio para ficar.
3: Novamente, nós tivemos aqui uma moldura humana impressionante que veio aqui para festejar connosco mais uma edição das Marchas de Santo António das Pombas, como nós dissemos no ano passado, veio para ficar. Uma atividade que nós introduzimos no ano passado para as festas de Santo António das Pombas, com o objetivo de resgatar e valorizar os traços e as manifestações culturais típicas da ilha de Santo António, particularmente nas festas juninas. Cada ano, tanta afluência, tanto é maior. Este ano nós tivemos uma participação especial de pessoas oriundos das outras ilhas, mas sobretudo da nossa imensa diáspora, que veio aqui também para festejar connosco as festas de Santo António das Pombas e do município.
2: Do Paúl para o Porto Novo, onde foi palco na manhã desta terça-feira de mais uma edição do São João na Terceira Idade. O evento reuniu idosos da cidade num ambiente marcado pela alegria, pelo convívio e pela preservação das tradições culturais ao som contagiante dos tambores que caracterizam as festividades de São João. A edição deste ano voltou a demonstrar o entusiasmo e a energia desta geração que mantém viva a tradição. A atividade que acontece todos os anos tem como objetivo promover a inclusão social dos idosos, conforme a presidente da Câmara Municipal, Elisa Pinheiro. Para além do São João da Terceira Idade, a programação inclui ainda o São João dos Mais Pequenos, agendado para o próximo dia 16. A Câmara Municipal do Porto Novo e a Sinergia Portugal reforçaram esta terça-feira a cooperação entre as duas instituições com a assinatura de um protocolo de parceria no âmbito de iniciativas associadas ao Braga 2030. O Braga 2030 é uma iniciativa da Cooperativa da Juventude Sinergia Portugal, orientada para a promoção de projetos de desenvolvimento sustentável, inovação social e cooperação institucional em alinhamento com os Objetivos de Desenvolvimento Sustentável da Agenda 2030 das Nações Unidas. Com a assinatura deste protocolo, O Porto Novo torna-se a primeira cidade internacional ao associar-se ao projeto, conforme a presidente Elisa Pinheiro.
4: É com muito prazer que recebemos o presidente da associação, onde já assinamos uma parceria no sentido da cidade do Porto Novo ser a primeira cidade internacional a aderir ao projeto Braga 2030. É um projeto ambicioso, onde já conversamos e realmente estamos de acordo que é mais do que um compromisso, mas sim um pensamento coletivo dentro daquilo que queremos para as nossas cidades.
2: O acordo irá abranger várias áreas da intervenção e neste processo envolve-se também o parceiro José Luís Solidário, com o objetivo de melhorar as condições de habitabilidade da população de Porto Novo.
4: A primeira ação que queremos desenvolver será a nível da habitação, no sentido de criarmos habitação de qualidade aqui no município do Porto Novo, tendo em conta que realmente é uma necessidade premente. É algo que realmente queremos dar uma resposta, onde a Câmara Municipal entrará com a disponibilidade de lotes de terreno para construção, mas também temos o projeto José Luís, mas também temos o projeto Zé Luís Solidário, que hoje já houve uma reunião da parte da manhã onde está disponível no sentido de angariar fundos também para apoiar na construção e reabilitação também de habitações aqui no município, e já a sinergia entrará com a parte da mobilização de materiais para construção, mas também formação para os nossos jovens.
2: O presidente da Sinergia Portugal recorda que a parceria com a Câmara do Porto Novo existe desde 2017 e afirma que o projeto Braga 2030 ambiciona ir mais longe.
5: Este Braga 2030 é um projeto que ambiciona mais e que encontramos em Porto Novo e na presidente, arquiteta Elisa, o ecossistema ideal para inspirar à escala planetária. O Sinergia tem ao longo dos anos construído, felizmente, uma rede de parceiros e uma rede coletiva de pessoas empenhadas em termos, no fundo, uma comunidade melhor, uma comunidade mais feliz, e quando percebemos os objetivos da Presidente em relação à sua comunidade, vimos que encaixava como uma luva para ser a primeira cidade internacional a aderir a este compromisso coletivo.
2: Elisa Pinheiro referiu ainda a possibilidade do município do Porto Novo vir a assinar um protocolo de geminação com a sua congênere da Braga em Portugal, estando já em curso contactos neste sentido. Já na reta final das notícias de Santo Antão, um abraço a cada um de vocês que me escuta.
1: Ok, também de nosso parte, um grande abraço para Joana Lopes na Santo Antão. E, seus ouvintes, agora vamos ter uma pequena peça do nosso colega Bem-vindo Neves, que está acompanhando a seleção nacional nos Estados Unidos da América. Ouçamos Bem-vindo Lopes. Bem-vindo Neves, aliás.
6: Sónia,
7: está morando ali em Atlanta?
6: Sim, está morando ali em Atlanta.
8: Esta cabo-verdiana emigrou para os Estados Unidos em 1987. Há 10 anos que vive em Atlanta. Não podia estar mais orgulhosa por poder ver os tubarões azuis perto de casa.
6: Claro, é um orgulho. Para hoje nós temos um palco maior do mundo, né?
8: Sónia não vai ao estádio ver o jogo dos Tubarões Azuis com a Espanha, mas a festa vai ser na mesma, muito rija.
6: Nunca está bem no estádio, mas não está preparado para ver hoje ali e não está na festa todo esse dia ali.
7: E pelos vistos tem um cachupa que não está organizando, né?
6: Sim, não organizei. Ontem não estive lá com amigos até 4 de manhã. Hoje também no Tastalã, talvez amanhã também. Quem que quiser encontrar nós lá, bem-vindos.
8: Ao lado da Sónia seguem mais 3 jovens. 2 são filhos e a outra, Karina dos Santos, é amiga da família.
9: Badia de Brockton.
7: Senhora de Brockton, bem para Atlantas desde?
9: Bem moro ali também em 2018. Estou ali quase 10 anos.
7: E ter jogo inaugural de seleção ali é um privilégio.
9: Ai, credo. Te encanta. Eu vou fazer um som para o Mari Calverde, quase que tem chance para estar num palco de grande cena. Agora, ainda mais dentro da Atlanta, que quase que tem calverdianos, nós tudo nos está junto para o Mari, é um prazer.
8: Desde sexta-feira que a cidade de Atlanta está inundada de cabo-verdianos, são vistos por todo o lado, nas ruas, em praças e nos cafés, onde mostram bandeiras e dançam ao som da música alta. É a energia dos cabo-verdianos a se fazer sentir na cidade que vai batizar a estreia dos Tubarões Azuis na Copa do Mundo. Até esta segunda-feira está prevista a chegada de muitos adeptos crioulos à Atlanta. Ontem chegaram de Boston dois voos cheios de cabo-verdianos. A cantora Neuza de Pina veio num deles e conta como foi emocionante.
10: Não é um monte, até piloto. Parabéns, Cabo Verde, igual o Blue Shark. Imagina o poder que ele é. Um piloto de Irlanda, que tem nada do Cabo Verde, mas já agora, essa começa a identificar para a nossa bandeira e aquele azul. É só ele, é um churro azul e Cabo Verde.
8: Cabo Verdianos prometem pintar de azul boa parte das bancadas do estádio de Atlanta. O recinto, inaugurado em 2007, tem capacidade para quase 70 mil espectadores e é tido como um dos estádios mais bonitos deste Mundial.
1: Ok, senhores ouvintes, era essa pequena peça de Bem-vindo Neves, toda a gente uma ideia, de maneira que a nossa comunidade está na América Grinha, assim, para a questão diz Mundial. E assim, senhores ouvintes, terminamos o nosso espaço informativo do dia de hoje, 14 de junho de 2026, cuja apresentação foi de Carlos Almeida, Jennifer Reis, Engenheiro Cruz, Joana Lopes e Bem-vindo Neves, com a coordenação de Carlos Almeida e técnica de Francisco Lopes, que de todos se despedem e até a próxima semana, se Deus assim o quiser. Ok, seres ouvintes, portanto, depois de espaço informativo, é sempre hábito no trazer-nos oferta romântica. Hoje não tem Diego Louvores da canta Quando essa dor passar. Quando essa dor passar. E depois não tem Tony Lena da canta Um Ângelo tra gli angeli. Não fica com nos oferta romântica.
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Se os ouvintes, antes de não lerem as mensagens no WhatsApp, não te apresentou música que foi Mandode de Zé Almeida, que era para a gente dedicar-lhe. Portanto, não ouvis música.

Bem, depois de não ter ouvido linda música, bastante sentimental, que foi uma homenagem que Zé Almeida quis fazer para Francisco, que faleceu ontem. Essa música foi cantada inclusivamente para um rapaz que também morreu jovem, Toi Quiche, de Tarrafal de São Nicolau. Também ele morreu jovem. E pronto, não está passada ali nas mensagens ali do WhatsApp. Não tem, agora não está a fazer um sol de até Londres, não está a apanhar Pérola Negra. Ele está a dizer bom dia, um domingo abençoado para todos e que o conforto e a paz cheguem a todos os corações e famílias que enfrentam momentos de luto neste momento. Meus sinceros sentimentos. Se fosse possível tocar a música de Maninha Almeida, despedida, dedicada a todas as famílias enlutadas. Abraço apertado a todos. Pérola Negra. Pérola Negra, muito obrigado e um domingo feliz.

Ok, agora não tem outra mensagem de Maria Clara, que te diz assim: bom dia para vocês lá na rádio. Queria também apresentar os meus sentimentos pêsames para a família do Francisco. Muita força. Ok, Maria Clara, um grande abraço para você e um domingo feliz. Agora não está a fazer um sol, está até Cabo Verde, não está a apanhar mana. Rita, que está a dizer: bom dia para todos, boa transmissão. Aproveito para dar um abraço de conforto, de muita força aos familiares do Francisco. Agora vai beijos para todas as famílias e amigos. Dia feliz, mana Rita. Dia feliz também para boa, mana Rita, e um abraço. Não te regressa a Roma, não te apanha João da Graça, que te dizer: os meus sentimentos para toda a família de Chicota. Um abraço de conforto. Ok, João, também um abraço também para o Boa e um domingo feliz.

Outra mensagem desta feita de Quinha Reis, quer dizer, bom dia Rádio Onda Azul e toda a comunidade. Vão os meus sentimentos para toda a família enlutada, desejando muita força para a perda de Chicota. Ok, Quinha, um grande abraço para a boa e um domingo feliz.

Bem, senhores ouvintes, nosso telefone 0688980443 ou então 0643935512. Já está na sua disposição. Também nosso número 340197-4468, que é serviço do WhatsApp, também já pode ser usado como telefone para chamadas. Portanto, você pode utilizar ou esse número ligado da pessoa de Grinha, assim, ou então, caso de dois números, se você quiser te chamar, lhe para nós rádio.

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0: Ora, bom dia, não está com ouvindo na linha, está assim muito bom dia.
1: Sim, bom dia, minha Filomena.
0: Bom dia, Filomena.
1: Como é que é? Hoje vocês abriram chamada muito cedo, gente, está ditada ainda.
0: Por essa está corda, pá.
1: Sim, gente, tudo ditada ainda.
0: É, sim, programa
1: como, ninguém que telefona, como tinha chamado, falei, chamar a fazer nele, nunca despira
0: para mais
1: tarde. Quem tem tempo não espera para tempo.
0: É, sim.
1: Pois, bom dia, Franco, bom dia a todos os meus ouvintes. Em primeiro lugar, eu me mando os sentimentos para a festa desse nosso conterrâneo.
0: É, sim.
1: Que ele te repousa em paz e que Deus te dê a tua força. Para suportar as perdas que me tem tido, tá bom? Então, telefona para uma visa da nossa comunidade, que é hoje, na Tranoite. Nós missa que é para 5:30, como costume, mas é para 5 horas.
0: Para 5 horas, sim.
1: É para 5 horas. Primeiro, para 3 horas tem ensaio, depois tem terço. Missa é 5 horas porque tem renovações das nossas irmãs de fraternidade. Rainha dos Corações.
0: É, sim.
1: Hoje é que renova-se os votos diante de Deus.
0: Uhum.
1: Portanto, me aproveita já para me mandar um abraço e que me desejar um bom renovamento. É isso.
0: Uhum.
1: Lembra a nossa comunidade que missa hoje é 5 horas, não 5 e meia. Me pedir vocês, por favor, para bater a repetir-me. Qualquer gente que te diz, olha que acorda para ficar a saber uma missa que 5 e meia.
0: Eu já ouvi-lhe tudo domingo passado, mas a gente está com a igreja cheia domingo passado.
1: É sim, pois. Missa 5 horas. Ok, então é, obrigado por isto. Agora me aproveita de bater a mandar-lhe que os mantenham. Uhum. Se leva a mana Rita, diz a que mandar-lhe mantenha. Se leva a Ninita. Se leva a Fatinha, mas o ter na Alemanha.
0: Uhum.
1: Às vezes é que tu costuma ouvir, outras vezes é que tu vi, mas tem alguém que tu vi também a levar mensagem. E então salve a toda a nossa comunidade. Te mando um abraço para toda a gente. E também te mando um força para nós tubarões azul para amanhã.
0: É, sim.
1: Para que senti medo de Espanha. É, o Brasil ontem está tá pensando de molhar para ganhar Marrocos.
0: Aham.
1: Em vez de 1-1.
0: É, vá, Marrocos também em grande seleção. É?
1: Pois, então para nossa equipa que senti medo de.
0: Não, mas com certeza. Tinha entrado na cama e sem medo.
1: Da Espanha.
0: Agora okay. Se perder, pronto, paciência.
1: Ok, em Boca Lupa amanhã, viva Cabo Verde, okay. Tubarões azuis. Vá, bom dia a todos e um domingo feliz.
0: Para boa também na tua mais tarde, ok?
1: Obrigado.
0: Tchau,
1: sim, tchau.
0: Tchau, tchau, tchau, tchau.

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1: 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I bon fin de semana. E também queria falar sobre que a veste no Mundial, não estou contente. Que tu hora de segunda-feira chegar para a mulher jogo.
0: Uhum.
1: E para também para falar Espanha, moça, se quer ganhar Mundial, se tem que chegar perto de ganhar o primeiro jogo. Mas em geral, quem ganha Mundial se perde o primeiro jogo.
0: É verdade, sim.
1: Então, a mínima Yamal Makazot, para se poder saber, mas que a veste estava para o máximo.
0: É, sim. Amigo, já que bota na linha, forma a Germana que você está na Mundialite, pá.
1: Bom, minha zona...
0: Porque participei?
1: Purtroppo, anche se participei, ma tive un grande lesão na Switch, tipo o Pirã, então, se entra na equipa,
0: oh,
1: mas...
0: caramba,
1: pá. Não te diz as minhas maltas de equipa para enfrentar a força, mas tem jogo dia domingo.
0: Uhum.
1: Em 9 horas contra a Argentina.
0: Ah.
1: Posso poder passar.
0: Mas é domingo ali ou próximo domingo?
1: É domingo ali.
0: Ah, jogo mas, Caver, hoje, né?
1: Depois jogo Caver, sim. Na de seleção principal tem jogo Caver de Mundial ali na Roma.
0: Aham.
1: Ok? Então tem dizer tudo maltas para poder encarar o jogo. Posso poder ganhar para passar fácil para jogar. Posso para adiante que chegue na final.
0: Ok.
1: Bom, então te dizia tu de. E segunda-feira que tem jogo, e que domingo?
0: Segunda-feira, sim, seria bem amanhã.
2: Segunda-feira.
1: Bom, e. Então te manda mantenha para tudo gente.
0: Uhum.
1: E. Te bate a cara para o esse jogo que a ver, gasta com tempo para o esse jogo de Siena Mundial que. No Mundialito.
0: Ainda vou estar a olhar? Vou estar a olhar na casa?
1: Não, estou a olhar na Risto Pub, onde a gente mostra o jogo e depois a gente para o jogo lá, aqui na zona de Pinheto.
0: António e companheiro, ok?
1: Sim, ok.
0: Vá bem.
1: Ok.
0: Nós estamos então, para bater para a nossa equipa.
1: Sim, para toda a gente para olhar o jogo lá.
0: Sim, se nós quiser.
1: Ok,
0: um bom domingo lá na casa. Lei, obrigadinho, ok?
1: Obrigado, bom domingo.
0: Força aí, tchau.
1: Tchau.
0: Tchau, tchau.

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1: Buon dia.
0: Buon dia. Tutto bene? Tutto bene? E voi, come stai?
1: Ah, sta aqui tranquilo. Um pouco frio aí, mas...
0: Ainda?
1: Tá tranquilo.
0: Ainda?
1: Sim. Eu acho que agora vai vir aí uns dias aí com calor. Em Portugal já está. Agora falta aqui na Inglaterra.
0: Ah, nós também não temos calor também, Deus.
1: Eu só queria mesmo ligar, que era para desejar a todos um bom domingo e também a todas as famílias desejar os meus sentimentos a todas as famílias lutadas e ao nosso amigo José Francisco Almeida e que tenham força e coragem. A vida é mesmo assim, quando tem que ir, pronto, a gente não pode fazer nada.
0: Exatamente, Perola.
1: Também um abraço aí ao nosso amigo Franco, ao Carlos Almeida, aquele abraço sabia, bem rochote, ao Chicota.
0: Obrigado.
1: E aquele domingo abençoado a todos.
0: Obrigada, Perolita. É tudo para hoje?
1: É tudo.
0: Okay, obrigado. Aquele abraço rochote também para você, ok?
1: Obrigado.
0: Obrigado a nós, Perola. Dia feliz, não é uma boa família, ok?
1: Ok, obrigado igualmente para vocês todos.
0: Obrigado, tchau.

Paixão mandou outra mensagem. Onde é que ele está a dizer? Está a voltar, está a mandar mais uma mensagem. É para me mandem as sentidas condolências a toda a família de Chicota. Vai com Deus, meu amigo. Ok, Paixão. Obrigado. Um domingo feliz.

dell'Edmerc, nota bene a Terrena Livorno, onde tem Augusta Coimbra, que te dizer: olá, muito bom dia. Venho por este meio endereçar as minhas condolências aos familiares do nosso irmão Francisco. Muita força neste momento de dor, um descanso eterno à sua alma, que a terra lhe seja leve. Augusta Coimbra. Depois ele te abamasse para vós, ele te dizia assim: queria também mandar os meus parabéns a Tonho Uncau, para dia de ontem, e Jorge Figueiredo, ex-embaixador, para dia de hoje. Sempre se possível, obrigado. Ah, não, e é possível, até já foi mandado, Augusta. Muitíssimo obrigado e um domingo feliz.

Portanto, 11 horas e 8 minutos, não tenho para vocês o nosso telefone, tenho que encontrar a vocês disponibilidade. Quem quiser participar aí, só diz que aqui número 0688-980443 ou então através do WhatsApp 340-197-4468.

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1: 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Vizinho, desde menino, não queria ver-te. É só te falar de cá, Maria, de companheiro dele. E Jorge Figueiredo, um ex-embaixador lá na Roma.
0: Sim.
1: Quando ele, na Pedro de Mirella, que fazia ontem e hoje, me apanho um cão para dizer-lhe muitas felicidades, muita saúde. Que Deus te abençoe sempre. Tudo o que se pensa na realizar para ser feliz, um abraço com todo o país. E também para toda a minha família, para todas as famílias, minhas jovens, minhas canadas, minhas compadres, desejo um bom domingo, para todos os meus amigos, um bom domingo e para Santana, um beijinho grande com andar, um bracinho apertado. Irmãos, ok? Muito obrigado aí, tchau, hoje dia que está massa.
0: Exatamente, okay? Obrigado, Maria Augusta, aquele abraço,
1: para sempre. Muita força, Lê.
0: Obrigado, sim.
1: Muita força, Lê.
0: Domingo feliz. Domingo feliz.
1: Para a família de Chicote.
0: Sim, sim.
1: Ela descansa, coitada.
0: Exatamente.
1: Deus dá um termo de gestão na cidade, na carteira. Um abraço a todos.
0: Obrigado. Obrigado, sim. Tchau.
1: Deus quer dizer. Tchau.
0: Um abraço aí.

0: Agora não tem uma mensagem de Martim que está a dizer: bom dia, Carlos, e para besou tudo lá na rádio. Um bom domingo para toda a gente lá na casa. Queria mandar um grande abraço e um grande sentimento para toda a família de Chicota e uma grande tristeza para todo o nosso Patrício que está a ficar por ali. Continuação de um feliz domingo para nosso tudo. Grande abraço para a minha mãe, Maria Augusta, e para toda a minha família. Ok, Martim, um grande abraço também para o Bo e um domingo feliz. Agora eu tenho uma mensagem vocal de Maria Paulina, no Cintilo.
1: Olá, Carlos Chicota, Frau, bom dia, bom domingo. Hoje nunca te pude banhar, mas então mandei a mensagem igual. Desejo-vos um domingo feliz. Estava um bom domingo para Fabrício. Beijo, um abraço para a Toita Mandalo. Mamá está trabalho, tem que ser força, tem que ser coragem. Não tem fim, não está lá, está supera tudo que fim a Deus, devagarinho. Da Tritim, venha cá, Samatoi. Um desejo um bom domingo para todos, minhas familiares, minha filha Algarve, nossa família. Um bom domingo para Teresa Malberto, todas minhas amigas, mães e amigos, Juliana Bolónia, Osvaldina na Ciampino, minha gente, tudo de coração, todas minhas amigas, minha gente na Caveta, minha Tomásia, Maria Augusta, Bibia. Um desejo um bom domingo para tudo. Então, desejo a morte e enterrado que vamos estar na banhada que fez a Deus. Deus acompanhar-nos tudo. Também esse sentimento para tudo. Família de Chicota, como soube, Chicota morrer. Pessoa com concha bem. Me fica bastante sentido e um forte abraço e uma boa consolança para toda a sua família. Até domingo próximo, um beijinho, um abraço. Para Deus dar-nos saúde para acompanhar-nos todos. Tchau.
0: Ok, Maria Paulina, um grande abraço para você e um domingo feliz. Alguém manda a gente uma mensagem para dizer que uma pessoa está pergunta se Chicota de rádio que morrer ou se Chicota. Mas se Chicota de rádio está livre, é sentir-lhe deste princípio, nunca é a maneira que é. Bom, entretanto, não queria só avisar-vos outro. E Chicota de Anzio. Que é de Chicota de Anzio.

0: Maria Paulina quase esquece alguma coisa, lhe manda outra mensagem, no sentido.
1: Senhor Carlos, em facto, por amigo que está na Cabo Verde e está a fazer-me essa pergunta, está perguntando, finalmente já me pude apanhar. Sim, porque às vezes a gente dá notícia, mas que até dá explicação, mas que até explica de uma vez. Amigos, vão para dar notícia, explicam-me logo de uma vez. Ele é tudo gente saber, ele está sanando, e tudo. Ok, agora estou contente, morreu em errado. Deus acompanha tudo fiel cristão e fala Chico até amanhã, as longa vida. Para que estou ofendido. Tchau, tchau.
0: Ok, Maria Paulina, um domingo feliz.

Continuação de bom dia, senhores ouvintes. Queria só lembrar-vos a tomada que Besuto via a bocado. Tranoi hoje, missa é para 5 horas de tarde e não 5 e meia, como é habitual. Portanto, missa na Tranoi hoje, ali na Via Cecília, é para 5 horas de tarde. Também queria lembrar-vos outro que o nosso telefone ainda está disponível, portanto, 0688-980443 ou então 0643-93512. Também no WhatsApp ainda está continua ligado, que pode ser ou para mandar mensagens ou para te chamar também como telefone, ele é 340-197-4468.

0: Nós estamos na volta para o WhatsApp, onde nós temos a amiga Emília Palavra. Muito bom dia, Emília.
1: Bom dia, Chicotas. Bom vida, como é que está?
0: Está tudo direito, sim. Vou lá na casa.
1: Está direito, graças a Deus. Okay. Graças a Deus. Eu vim passando para os outros.
0: Uhum, obrigada.
1: Bom dia lá para a Bo, uhum. Fran, Carlos. Bom dia para todos os ouvintes lá na casa, tudo o Cabo Verdeano, onde que se tem encontrando. Uhum. Feliz.
0: Uhum.
1: Minhas condolências também para tudo isso, família e Lutot. Muita força para a família.
0: Uhum.
1: E que Chicota está descansando em paz.
0: Uhum.
1: E um bom início de semana para amanhã, se Deus quiser. E não tenho encontro para a próxima semana, se Deus quiser, que viva bastante bem,
0: e com mais gosto e alegria na vida também.
1: Exatamente. Chicota, como disse a senhora, foi a boca está chateada, aliás, ela um golpe vivo.
0: Exato, sim, exatamente, sim.
1: Não te vi naqueles mais grande conta isso, porque esta linda gente.
0: Exato, ok.
1: Um grande abraço.
0: Obrigado,
1: a
0: Emília.
1: Tudo, um domingo feliz para nós tudo, boa semana e força aí para nós tubarão azul.
0: Para dia de manhã, sim.
1: Se Deus quiser.
0: Ok.
1: Tá bem, né?
0: Obrigada.
1: Ok.
0: Aquele abraço. Aquele
1: até
0: abraço, Emília.
1: Tchau, tchau. Tchau, tchau. Dia tchau. Feliz para
0: obrigada
1: você.
0: Obrigada,
1: tchau, tchau.
0: Tchau, tchau.

0: Bem, no nosso WhatsApp, no teu mensagem vocal de Albin Sequeira, no Cintilho.
1: Bom dia, Rádio Onda Azul, bom dia, ouvintes da rádio, bom dia tudo cabo-verdiano. Vou passar ali para deixar uma mensagem de conforto para a família de Francisco, Chicota, Dina Campolioni. Chicota, ele que tinha não só seus mulheres, seus filhos, seus netos, mas também ele que vai para uma associação, a Associação Amigos da Brilha, tendo em conta que ele era sócio. Ele tinha também amigos, e mais do que isso, ele tinha uma comunidade que era de Chicota. Chicota marca qualquer um, ele marca toda a comunidade com esse simples gesto, esse simples carinho, essa humildade, essa força e essa coragem. Desejar um bom descanso eterno e coragem e força para toda a família e amigos.
0: Ok, Albino, muitíssimo obrigado e pronto.

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1: Não estou a interromper, Zarca Azul, boa noite, até Nápoles, andando com você, Rondina Bento. Dinaus, muito bom dia.
2: Bom dia.
1: Bom dia, Dinaus, maneira que está?
2: Rodrigo, e vocês falam?
1: Está tudo bem, para graça de Deus, sim. Bom, mas João, maneira que está bem?
2: Está tudo bem também, só não ouvi o programa, tinha uma tristeza. Tinha uma boa fama, seja tudo familiar, uma consolança para eles.
1: Exatamente, sim.
2: E para tudo nosso Cabo Verde, porque sempre alguma pessoa de nossa terra sempre não está sentindo triste, nossa terra fora de nossa terra. Uhum. É muito triste, assim, consolando-se para toda a família, que isso não seja na Cabo Verde, São Cláudio, na Itália também, onde tem tudo. É familiar, muita força lá para eles.
1: Ok, Dinaus. Muito obrigada.
2: Um abraço também para Zé Almeida, não sei bem como é que era assim familiar.
1: Era familiar, sim.
2: Sim, era assim de seu padrinho também, assim se conviver dele. Assim, um abraço da país também, muita força. E para vocês também, bom programa lá, muita força. Um abraço para Carlos, Franco, para também, para todos os ouvintes da rádio.
1: Obrigada, Dinaus.
2: Ok, um feliz domingo, muita força, muita força. E vida.
1: Contente do vivo, obrigada pela chamada. Um abraço para João Duarte também.
2: Sim, ok, um abraço, muito tarde cedo. Hoje recém cedo me valiza e a irmã está para ir no aeroporto. Assim, hoje que eles partiram para Portugal, assim ele está saído.
1: Ok, um abraço para ele quando ele volta.
2: Sim, ok. Então um abraço para vocês tudo, para tudo ouvindo, ok?
1: Obrigada, Dinaus. Aquele abraço para você também. Um domingo feliz, até para
2: a semana. Muito foi uma coisa. Há uma data de vida, ok?
1: Uma data, sim.
2: Faz tanto que uma amiga minha está falando na chicota, não faz nada, não. Faz no chicota.
1: Exatamente. Chicota quer dizer só que é chicota.
2: Sei uma de mãe da Cecília, ela tinha sem contato, ela tinha me falado, né? Ele estava sempre muito mariadinho. Naquele momento estava uma amiga minha que é a Aurora de Bride na Nápoles, ao telefone, mas de grande amigo, está convivendo direito. Naquele momento, disse-me, se falar logo e ligar-me para a mulher, coisa logo seguir para o homem do meu marido. Ok.
1: Tá bom, Dinaus.
2: Então, um abraço meu para todos e muito forte, ok?
1: E vamos que um abraço depois, vamos também quando ele voltar, ok?
2: Sim, estamos sempre juntos, ok?
1: Exatamente. Tchau. Obrigada, Dinaus. Tchau.
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0: Bem, senhores ouvintes, depois de nossa transmissão de hoje foi de um forma um bocadinho particular, mas não é já na reta final, mas de qualquer maneira não estou a lembrar daquela gente que da gente ajuda hoje na nossa transmissão e que participa de uma forma ativa na nossa transmissão. Começar ali para a Itália. João Andrade, Francisca Costa, Plácido Conceição, Maria Clara, João da Graça, Quinha Reis, Filomena Évora, Mirko Évora, Augusta Coimbra, Martinho Almeida, Emília Palavra e Irondina Bento. Fora de Itália não teve Paixão Ramos da América, Júlio Lopes de Portugal, Zé Almeida de Cabo Verde, Lígia Lopes de Portugal, Gigi Fortes da Alemanha, Pérola Negra de Londres, Mana Rita de Cabo Verde, Maria Augusta de Cabo Verde, Maria Paulina de Cabo Verde. Bem, Chicota, embora numa situação de forma particular, mas não tem alguma música para oferecer,
1: Sim,
0: não?
1: não estou a oferecer Gendume, que é doido demais.
0: Ok.

0: Bem, senhores ouvintes, não é chegar na reta final do nosso programa. Chicota.
1: Sim, para hoje é tudo, mas não está marcado. Nos encontro para a próxima semana, assim, se Deus quiser. E continuação também de um domingo feliz.
2: Também, da minha parte, se Deus permitir, para a semana estaria mais. Vocês, se Deus quiser, um feliz domingo para toda a gente.
0: Um grande abraço para vocês todos, senhores ouvintes. Até o próximo domingo, se Deus quiser.
3: Muito obrigado. Muito, muito, muito obrigado de coração. Muito obrigado por vocês todos. Nunca estava abraçado, sou tudo quem abraça para alongar. Um abraço para vocês todos, vocês todos. Muito obrigado mais uma vez.

0: episódio que acabaste de escutar.
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0: Não te acabaste de estar no episódio próximo domingo, à mesma hora.
1: Ok, importante, muito bom dia e até a próxima semana, se Deus quiser.

0: Boa tarde a todos os ouvintes da Rádio Beleza. Mais uma vez, Lima, Mabzote Lee, hoje é dia 14 de junho, estou ali mais uma vez, esperar que o Mabzote dê um ótimo audição lá na casa, junto com a Rádio Beleza. Então, no debate já te apresentar o nosso caríssimo amigo Júlio Santiago para dar agradecimento lá na casa. Vamos lá.
1: Exatamente, colega. Boa tarde a todos os ouvintes, seguidores da Rádio Beleza, como sempre. Nos desejar um feliz domingo a todos e a Quinto Vi Rádio, de uma forma ou outra, nos desejar e boa escuta. E, como dizer sempre, da Santo Antão Brava, não saber que tem pessoas que estão a seguir rádio também. Então, bom escuta de agora, de uma hora até três horas da tarde. Palavra, minha colega.
0: Bom, antes de começar, já te dar um aviso de falecimento à família de Francisco Conceição Soares, carinhosamente conhecido por Chicota, comunica com profundo pesar o seu falecimento. Informamos que a sepultura realiza-se segunda-feira, 15 de junho. O corpo estará presente na igreja de São Bonaventura, antes de Colônia, às 11, onde será celebrada a cerimônia religiosa. De seguida, o cortejo fúnebre se seguirá para o cemitério de antes de Colônia, onde terá lugar o sepultamento. A família agradece a todos os familiares, amigos e conhecidos pela manifestação de solidariedade e apoio nesse momento de dor. Em nome da comunidade de Itália, apresentamos os nossos sentimentos a toda a família. Bom, mandes, então vamos saber então, a partir de a segunda-feira, a partir das 11 horas, até a celebração da cerimônia religiosa por nosso grande amigo Chicota. Bom, no tabá para frente e já tenho colega já te preparar uma linda faixa musical para vos dar na casa. Até já.

E assim, estamos de volta mais uma vez e, como vos disse, hoje é uma transmissão um bocadinho particular, por já vou saber por qual a razão. E, portanto, não te para continuar assim no nosso programa, mas e, com muita muito soft, não te bem passar esse dia. Bom, então já também dizer-vos outro também que é, cumprimentar aqui as pessoas também lá na casa que já estão em Limanos, cumprimentar em primeiro lugar Maria Oliveira Alves e Leif Gomes Almeida, que está ali, está junto a nós na transmissão deste princípio também, e não só também, tem mais outras pessoas de Manos, mas no dia a pouco também não te mandar um abraço, um grande abraço Maria Oliveira Alves, que está ali agora nós, e dizer também boa tarde, bom programa. Não também não esperar que ela também ouvir-nos lá na casa, portanto daqui a pouco também não te mandar já uma linda faixa musical que já minha colega já tem lá preparado para vos. Desculpa, então já está pronto, então vamos lá, colega Júlio Santiago.

E mais uma vez estamos de volta com Ida Maria e Tadze. Muito boa tarde a todos os ouvintes da Rádio Beleza, com votos de um ótimo domingo, na companhia de todos os apresentadores. Beijinhos. E também, nota continuar, estamos a aproximar aquela grande festa de São Pedro na Ilha de Santo Antão, zona chã de Igreja. Viva Cabo Verde, viva nós todos. E viva Santo Antão. Bom, mais uma vez, muitos episódios, nota manda também Analita Monteiro, um grande abraço, perto de Líder Rádio Beleza, que é a Nata Merecer, que já no, é Tito Vinoso, nota mandar um beijinho grande, nota desejar um ótimo domingo, ele, mas sem família. Ok, então, daqui a pouco também, nota tem uma ligação com a doutora Fátima Fernandes, e assim, vamos lá, com uma linda faixa musical, até já. Vamos lá.

0: Boa tarde, mais uma vez, bem-vindo à Rádio Beleza. Alô, sim? Doutora Fátima, faz
1: sim,
0: favor.
1: Como estamos? Estamos. Tudo bem?
0: Não, está tudo direito, e você?
1: Está tudo bom, está tudo direito.
0: É mais uma vez, mais um prazer ter você ali hoje na Rádio Beleza, e sabendo que o projeto de te ocorrer é de forma melhor, de toda maneira, e já não tive contato com o doutor Xelani, da gente notícias boas, então não queria ouvir mais uma vez de você voz, você boca, esse projeto que é essa parceria que não tem Lima, uma universidade italiana ali, é, de ficar nos grande prazer para nós, para nossa cidade e Roma.
1: Ok, bom dia a técnicos da rádio. Rádio Beleza na Roma. Bom dia a todo ouvinte que ouvindo hoje nação global de Cabo Verde. Ali é Fátima Fernandes, professora de Universidade de Cabo Verde e diretora da Cátedra Eugênio Tavares Língua Portuguesa. Um espaço de investigação que acolheu um projeto Língua, Literatura e Migrações, que atenção especial para a imigração na Itália, imigração cabo-verdiana na Itália. Nesse momento não tenho o prazer de informar que não recebi mais um mobilidade de Itália, através de professora Simone Celani e de professora Giada Polo, da Universidade de Roma, La Sapienza. Estive em Manos durante 10 dias. Estive na praia e na São Vicente, dando-nos 4 momentos de partilha, seja investigação, mas também apresentar para nós alunos, nossos estudantes, tudo o que é feito nesse espaço de trabalho na Itália, sobre essa preocupação de divulgar a língua, cultura cabo-verdiana, sobretudo através de nós literatura. Portanto, não tive duas aulas diferenciadas dadas para um para Simone Celani, outro para Giada, em dois momentos. Eles participaram antecipadamente, estive no nosso grupo de investigação de partilhar esse projeto, juntamente com uma amiga que estive num outro missão na Brasília, e outro colega que estive na São Tomé, só para os outros perceber o interesse que tem sobre a língua e cultura cabo-verdiana no mundo. E depois também participamos nós no Encontro Cabo-Verdiano de Língua Portuguesa, que é uma atividade de Centro de Língua Portuguesa na Universidade de Cabo Verde. E não tive de discutir linhas de projeto, coisas que não poder fazer, não tive de mobilizar nos estudantes para participar no projeto. E como resultado, já não tive de programar a vinda de estudantes de Roma para bem conhecer Cabo Verde e para estudar ou registrar seus interesses naquela área ali que me dava a dizer. E nós também, já não tive também para identificar nossos estudantes que é para Roma, para estar de um período na Roma, e possivelmente desenvolver um pouco aquela coisa que não iniciar desde 2024, a partir de aqueles dois professores de Roma. Portanto, nesse momento, também já não tenho grata satisfação de dizer que já foi assinado um protocolo entre Universidade de Cabo Verde, através da Faculdade de Ciências Sociais, Humanas e Artes, que é onde é que eu tive a trabalhar, e a professora Eliane Semedo e a professora Celeste Fortes, que tinha estado mais outro lá na mês de fevereiro. E finalmente, portanto, já nota que tudo base formada para esse projeto. E obrigada por aquela oportunidade ali, não pensar que não estou contente, não estou já que esse projeto está conseguir atingir bons objetivos e resultados.
0: Bom, nós vamos esperar que quando nos outros bem para Roma, que com estudantes de Cabo Verde, nós temos ali também ali Manoel na rádio, para continuar esse mesmo protocolo. E também falar também com a professora Simone Chilani, para não ter também que os alunos de Roma e de Cabo Verde, de junto Manoel, para saber qual será. Se o futuro, digamos, seja a divulgação da língua e da literatura cabo-verdiana, e não te temos de esperar, não te temos de lima absurda, não é nós. E, doutora Fátima, também preciso mandar também que os cumprimentos também a todos vocês, colegas, lá, Celeste, que é outro colega de vocês lá também, lá na Cabo Verde, vocês, um abracinho para todos, de minha parte, Manecas e Júlio Santiago. Que Júlio, naquele momento que eu vi você te saudar, que estava assim, escuta, mas posso te transmitir a você a saudação que você manda nele. Ok,
1: então, ok, muito obrigada. Faltamos só, devia também acrescentar que os dois professores estive na São Vicente, portanto, como não tem polo 2 na São Vicente, estive também na São Vicente, eles fazer a replicação daquela atividade e também a informação que me tem lá e que a professora Celeste está, foi um sucesso. Em relação a cumprimentos, queria deixar um abraço muito forte, sobretudo para o pessoal da rádio. Pode ser interessante um dia desse não bem fazer qualquer coisa ligada à rádio, uma vez que na UNICV também não tem um rádio, então pode ser que na projeto não poder bem desenvolver o intercâmbio que a Rádio Beleza.
0: Para nós seria ótimo para nós.
1: Os outros já estão convidados, também o Iacman é que não poder fazer uma atividade em direto para os outros e para os outros para nós. E me queria deixar um abraço, dizer que esse projeto está entusiasmado-nos, está a gostar de fazer esse ponto que a comunidade imigrada na Itália e certeza que ele também tem um desenvolvimento muito mais profundo e que está dando-nos uma ideia de o que é que não poder fazer. Infelizmente, às vezes a informação está a correr mal, tenta passar uma informação nas redes sociais, está a dizer que me afirmar que crioulo tenta bem desaparecer, não foi isso que me dizer que a crioulo tem que ser ensinado para que as gerações mais novas, que as últimas gerações, mas ter um contacto mais aprofundado que nós cultura e nós língua, que é para poder manter aquele laço identitário com Cabo Verde. E então é nesse sentido ali que não tenho vontade de manter esse laço, de partilhar mais tudo o que é de bom que não tem. E por isso, um abraço forte e muito obrigada. Muito obrigada por essa oportunidade.
0: Para a minha parte, também, vou ficar muito contente também, mesmo também, minha filha, que te ensinar a minha neta a falar crioulo, e vou ficar muito contente quando ela dizer bom dia, vovô. Para mim é um grande prazer. Muito esperar também de continuar a desenvolver mais palavras, minha neta. E se tudo fixe de cavardeando ali fora, fazer isso, acho que nunca nos criou de poder desaparecer. Não é?
1: Alô? Exatamente. Nós apelamos precisamente que lá, a comunidade poder começar com situações muito, muito simples. Dar bom dia, manifestar-se sentimentos, comemorar um data, explicar que as filhos, mais manetes, de onde é que não vem, nesse caso, de onde é que imigrante vem, qual é que é a cultura, qual é que é a língua que a gente está a falar, música, gastronomia, dança, tudo que é lá para criar um interesse na criança e que as crianças poder depois desenvolver. Próxima vez que não vai, não te bate chaves ou de alguns livros infantis escritos na crioulo, que é para quem quiser poder também aprender, e já não tenta montar também um curso de língua cabo-verdiana muito simples, que poucas horas, que é para que as pessoas podem iniciar, você poder bater fazer publicidade, porque vai ser uma coisa interessante para que as pessoas que querem voltar e entender a língua de seus pais, de seus avós, de seus bisavós, que é muito importante. E você está de parabéns por fazer aquele trabalho lá na casa que a Ana tinha.
0: É sim. Agora não te vai dizer mais uns cozinhos para dizer ele se precisa de mim, tudo as coisas assim, para explicar o que quer dizer, tudo enquanto. Já a música de café já lhe gosta de show, ele gosta de dançar, portanto já não tem um bom, digamos, um bom patamar para continuar essa viagem direto para Cabo Verde, em termos de, seja de música, seja de língua. Para a literatura, não espera mais cozinha para lá, mas já lá na casa, já lá é a Mirka Cabral, não explica quem é a Mirka Cabral, portanto, já não tem uma boa parte de literatura também. Bom, então, não te desejar, minha colega Ju Santiago, te deseja a você uma continuação de um bom domingo, um bom projeto, e te esperar que também tenha mais e mais projetos para Cabo Verde, para ter essa ligação, aliás, interligação entre Cabo Verde e as outras partes do mundo. E você sabe, segunda-feira tem Tubarão Azul, que é um grande imagem para Cabo Verde, onde é que tu gente bem consegue ver, por ser uma ilha assim, pequenina, está lá também de representar nos tudo. E Cabo Povo de Cabo Verde também já está na festa, não te desejas um bom caminho, uma boa luta, como sempre.
2: Doutora Fernandes, boa tarde, Júlia Santiago.
1: Ok, boa tarde.
2: Boa tarde, é um prazer ter você ali na Rádio Beleza e desejar a você tudo de bom e de melhor, que é para aquilo que você tem feito, tenta fazer e continuar a fazer. E, como a gente dizer, união está a fazer força, mas também para amanhã, mudando de assunto, para amanhã está a desejar que você esteja pronto, que aquele bandeira, aquele camisola, para dar aquela força a Tubarão Azul, não?
1: Ah, não, que você tem tudo, a camisola, a bandeira, tudo ali, e aquele espírito, aquele nervosinho, vai terminar só na final de jogo, nunca conseguiu ir ao jogo, porque fica tão nervosa, mas acho que a Verde vai dar da Espanha. 3-1 lá.
2: Pensamento positivo. Acho que tudo que é verdade em geral, não só, não tem esperança, não tem pensamento positivo, que amanhã também tem surpresa. Ou, mais dizer, pela primeira vez na Mundial, não estou a achar que pode acontecer. Tudo é possível.
1: É sim.
2: Exatamente. Minha parte é tudo e é um prazer falar com você. E palavra para a minha colega Manegas.
0: Bom, doutora obrigada. Fátima, então você, realmente lembra você, mandar saudações a todos que os seus colegas, é que tive na rádio e também lá na Cabo Verde, e até a próxima.
1: Ok, até a próxima, muito obrigada.
0: Nada, foi um grande prazer.
1: Igualmente, yeah. Obrigada.
0: Beijinho, bom domingo, continuação do bom domingo.
1: Beijinho, tchau, tchau. Okay.
0: Bom, malta, continuar nas conversas, mas como já ouvi a doutora Fátima Fernandes, professora de lá, Universidade de Cabo Verde, onde é gnacista em divulgação de língua e literatura cabo-verdiana. Portanto, nós és o mês de ensino de terminar a rádio, mas logo não começar a transmissão, não também convidar a professora Simone Celani, é que estive na praia, estive na São Vicente, para bem contar-nos que viagem para Cabo Verde, o que passar com esse protocolo, que foi fantástico e também dá bons resultados, ainda por cima também tem aquele que estudando de Roma, que vai para Cabo Verde, vai junto com a história de estudando de Cabo Verde, e também que os de Cabo Verde bem para Roma, para sigilar aquele protocolo de intesa, ok? Então, meninos, então, já minha colega já está preparada para uma linda faixa musical, e, portanto, estou a esperar que assim, ele te ocupado, mas daqui a pouco ele também mandar-vos outros aquilo. Bom, vou-te mandar um bracinho apertado também para a Perla Negra, dizer bom dia, meus caros amigos, Nadina Moraes, Maria José Gomes, Fredisson, Alves, Júlio Santiago Manecas, bom programa, muito obrigado, Pérola Negra. Eu também não desejo um feliz domingo, para bom. E também de live como geralmente dizer thank you, bom querido, thank you também para bom. E também não tenho também Aldina Moraes dizer parabéns para Lívia Gomes e para Tânia Andrade. E também dizer linda, dizer força nos Tubarões Azuis, viva nos Cabo Verde. Epá, tem que ser mesmo assim. Então, eu também continuo a Lina Moraes, a dizer a Lina e da Maria, boa tarde, meus colegas, boa tarde, a minha mãe e amiga E ainda Maria, boa festa e boa festa de Antônio de São Pedro, ele que deu a vida. São João, que ele que deu a vida. Bom, mas então já minha colega já anca editorial, mas tita, já te preparar, tita, preparar para uma linda faixa musical ali. Mas esses nossos grandes amigos, o Bruxo Tóxico, é, portanto, eu também ouvi essa música que é pá. É, pessoal, mesmo também dá esse, digamos, esse prazer de ter bruxo tóxico. Vamos lá.

pessoal, essa linda faz musical Fábio Ramos, Um Cálice Minha Terra. Então, vamos lá, que essa linda faz musical, vou saber que é um prazer para todos os seguidores ouvir uma musiquinha de uma música da nossa amada ilha, aliás, terra Cabo Verde e buzinho de São Nicolau. Do nosso país, Cabo Verde, nossa amada, nosso boizinho da ilha de São Nicolau, que te reside em São Vicente.

E assim estamos de novo de volta depois dessa linda faixa musical que eu vi. Não, também de continuar também de pouco de mais música e também de mais tarde mais umas informações. Portanto, estamos a saber. Continuamos hoje ali na Rádio Beleza, a pessoa continua um tarde feliz até às 15 horas ali nós, no Mima Junto Santiago. Também tentar fazer o mais possível, precisa saber bem ali, Manoj, na Rádio Beleza. Ok, mantas. Bom, é, não, também não digo nada, mas outro comentário entornado. Outro, linda faixa musical que Júlio já te preparar. E até já. Vamos lá.

Sim, assim estamos de novo junto à Rádio Beleza. Lhe tu vês lindas feixes musicais que ajudem te por nos ler. Portanto, não te agradecer, sempre juro que de ser boa vontade e que sim. A quanto parece, não tem uma pessoa na linha. Vamos lá ver já já quem está.

0: Música e pop que botei ali também, naturalmente. Não está gostando de saber qual é a música vou estar dizendo para esse povo ali da Rádio Beleza ouvir esse CD de bolsa. Qual
1: então,
0: é?
1: Sobrinho, boa tarde. Nesse momento vou-te falar com a Maneca Spencer, que é o speaker da Rádio Beleza, e também vou ter um botinho do outro lado, que é técnico da Rádio Beleza. E então, antes de tudo, vou apresentar quem é Fábio.
2: Fábio é um boizinho de Terezinho. Moro, vou dizer, lá, vocês não tinham os dois, Santiago, filho de gente Santiago, gente de São Nicolau, né? Mas nasci no Terezinho, provavelmente com o Chico, mais novo da Mess City, né? No mundo de música, rap principalmente. Filho de Nova Santiago, não sei, moro com o Chico, não sou de E simplesmente um boizinho de Terezinho, e criar numa época diferente da época de agora, com raiz, mais old school, vamos dizer assim. Agora, se perguntando quem que é rapper, Favos Lenz, já é outra história, já é outra pergunta, é outra resposta.
0: Então vamos lá, conta-nos essa história então desse CD bruxo tóxico.
2: Esse CD foi originário. Para começar, já me deu um caminhada na música, já tem um tempo, desde 2008, vamos dizer, mas a caminhada foi sempre na construção de quem é hoje. Artista que é hoje, ser muito spotlight, muito de luz, sempre por trás da backstage, vamos dizer. Né? Então, tive o trabalho, trabalhei a moda que pessoas que sabem, a Kiri Bones, que é de Mercedes, entrar pertencendo a grupo Mercedes. Usei uns trabalhos pertencente a grupo de Mercedes, mas sempre naquela perspectiva de grupos, não a solo. Usei um outro trabalho a solo, é que tive grande repercussão na Cabo Verde, claramente, mas nada como esse álbum. Esse álbum foi um culminar de tudo esse trajeto, né? E também depois de um pause de 10 anos, vamos dizer, 9 a 10 anos, vai? Onde é que tive muitas coisas a acontecer, é que foi fulcral e importante para a organização e realização desse álbum.
0: Fábio, o que vou estar dizendo hoje? Qual é a música? Vou estar a dizer um cheirinho. Esse pessoal da Rádio Beleza, qual é a música que vou estar a dizer no posto?
2: Opa, podia dizer que dependente do público da rádio, né? Por acaso não sei, não conheço a rádio, já não ouvi falar da vossa rádio há muito tempo, mas nunca sabia qual é que é público.
0: Ah, não tem público de lá, diz pequenino, tem gente grande.
1: Então não estava aqui a primeira faixa musical, ou...
2: Sim, que lá como estava a dizer, mas talvez a primeira faixa, que abrange mais todo o público geral.
1: Yeah. Então não vá com a primeira faixa, ficar em linha naturalmente, que depois não te bata a ouvir os outros, ok? Não vá com a primeira faixa musical, na boa.
2: Ok, sim, sim. That's good.
3: Yeba!
4: Yeah, we. Peraí. Já vou te dar a dica, toma o telefone, já vou te dar a dica. Hello?

0: Então, Fábio, esse sim é a introdução ou que ele... Hello.
1: Hello, sim. Ele é a primeira a faixa de álbum,
0: uhum.
1: Que tem a participação de grandes amigos meus, que é Luís Guilherme Renato e Dani Monte, que por acaso este era parte de um grupo, acho que era os Quatro. Este é aquele música, será? A música que bateu na vamos, acho que 2000 e qualquer coisa. E um destes, o primeiro, aquele que foi tocado, que Renato Monte, é também produtor de grande parte do álbum. Não só ele é artista principal, como também ele foi grande álbum para trás da realização do álbum, porque ele é produtor de geral do álbum. E essa música, para mim, é a música mais bonita que foi escrita e de parte da lenda do álbum.
0: Ok, então nesse caso isso me está a dizer Júlio Sete Pombuquel, número 3.
2: 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Fica dor na boca. 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Vou esperar que essa relação vai ficar tóxica.

0: Bom, Fábio, não senti esse um trecho que era cocaína. E também não está gostando também de minha parte também ouvir que é número 10, que é Preta Fina. Ok? Essa música número 3, como é que foi esse digamos, título, opa, cocaína, esse, como é?
1: A música número 3, ele é se eu põe palavra direita, ele é uma metáfora ou analogia de uma relação. Quando se fala de cocaína lá, é uma relação tóxica entre uma pessoa, dentre duas pessoas, né? Pela mesma toxicidade com começou a depender de droga, né?
0: Exatamente.
1: Aquele lá que me queria expor naquela música, que era uma relação tóxica, como acabou de sair, onde é que ainda não estava naquele processo de sentir que eu falta daquela dose, daquela pessoa. E também, como estava, tinha problemas pessoais, minha ficha acabou de desaparecer, um bocado de coisa, então. Estava naquele momento de escuridão onde eu consegui, através de onde a música foi me disparar e me dar sair daquele momento, e daí vem aquela música lá assim.
0: Muito bem, então mando um dizer para a minha colega Ju Santiago, número 10, Preta Fina, não está gostando de ouvir as músicas ali, que é título, não estou gostando, então vamos lá. It's Kerry Beats.

0: E assim, Fábio, então não gostar muito das músicas, precisamente mesmo preta fina, que nem quero ver estes anos de preto, mas é ao menos um preto fino. Portanto, epá, muito da minha parte, muito desejo boa continuação na boa música, visto que ele foi uma maneira de boa sair naquela época escura e a boa é a luz. É a boa luz, então, portanto, vou continuar assim, cada vez mais na boa música, desdobre na boa vida, naturalmente.
1: Sim, obrigado por votos de sucessos. Por acaso, a coisa de correr direito e cada vez mais te bate a criar mais oportunidades. Próxima semana, estou na Luxemburgo, te performo. E quem sabe se cria oportunidade e se tiver chance de aparecer na Itália, na Roma,
0: exatamente. Boa, Fábio, então desejo mais uma vez uma continuação na boa música e naturalmente sucesso na boa vida, seja na boa vida, na vida pessoal, musical. Para mim foi um grande prazer ter-me ali, a mim na Rádio Beleza, ter esses minutos de conversa, Fábio. Um te mandou para de lá, minha colega, saudação.
2: Ó, sobrinho, maneira. Olhe mais uma vez, ouvi, é claro que o nome de artista é Fabs Lanes, não? E sim, mano, que nota ele.
1: É Fabs Lanes.
2: Ok.
1: Mas ele é pronunciado de duas formas. É lá. Eu sou eu que pronuncia Fabs Lanes e eu sou eu que pronuncia Fabs Lanes.
2: Ah, ok, na boa, ok. De minha parte, me desejo tudo bom e melhor e para continuar para frente, que é caminho, mais a gente a dizer. E é bom saber porque moda a mim. E nós não temos gostado nos música, não tem que seguir. E tem que ser, não tem que um monte de outras da outro e dois montes levar rosto, mais a gente a dizer. É bom saber, qualquer coisa de nota de junta e botio te ali de uma forma ou outra, e Rádio Beleza te ali, porta sempre aberta, que é para dar aquela ajuda. Como não saber que tem bem pouco sobrinho, deixamos dizer Fábio, e cada semana a equipa de Rádio Beleza te divulga o bom trabalho e eu vou saber. E cada coisa, no modo sempre, e que um dia vou ter para Roma, para mim deixar não falar ali na Rádio Beleza, ok?
1: Sim, senhor tio. Obrigado pelo convite e obrigado para espalhar trabalho. E bom, vou fazer um dia, se eu fizer um som lá outra vez, que é para dar um pulo lá no canto.
2: Exatamente, ok, de minha parte é tudo. E salvar pessoas na Roma, e em Itália e em qualquer lugar, é não saber que é tudo quanto mundo, digamos assim, Rádio Beleza está ouvido e pessoas estão ouvindo. Então, nesse caso, o microfone é bolsa para saudar bons ouvintes, família e amigos.
1: Desejo ao pessoal de Roma um bom dia de sono, espero agradecer o sono e que não te enjoy, não te aproveita a vida, aproveita a família, aproveita a amigos e eu nunca sou pessoal de deixar de viver com um sorriso na cara, porque hoje sou eu prometido e amanhã é garantido. 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Boa família, um abraço e beijo para a tia Rosa, Karine, Cook e resto da família. 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
2: o tio
1: Júlio também, para a família
0: do
1: tio Júlio também, e
0: nós
1: juntos. Tá.
2: Exatamente.
0: Então, forte abraço, meu, Fábio.
1: Forte abraço para você também.
0: Continuação. Continuação de um domingo feliz, ok? Fica adrede, brother.
1: Sim, senhor.
0: Força lá.
2: Estamos juntos. Um abraço. Tchau.
0: Tchau.

0: Francisco Carvalho foi ratificado para assumir as funções de primeiro-ministro. A decisão saiu hoje da reunião do Conselho Nacional do PAICV. Esta foi a primeira reunião deste órgão partidário após a vitória das eleições de 17 de maio. O Conselho Nacional deliberou também sobre as linhas do programa do governo a ser aprovado no Parlamento.
1: A reunião ordinária do Conselho Nacional do PAICV, este órgão máximo do partido entre congressos, é a primeira depois das eleições de 17 de maio e reuniu as novas figuras dirigentes do Partido Africano da Independência de Cabo Verde. Um encontro que versou sobre duas temáticas apenas, sendo a primeira a ratificação do nome de Francisco Carvalho para primeiro-ministro. O Conselho Nacional do PAICV reconhece no Francisco Carvalho a liderança certa para conduzir um Cabo Verde para todos.
2: A ratificação do nome do Dr. Francisco Carvalho para primeiro-ministro da República de Cabo Verde traduz não só uma decisão política ou partidária, mas sobretudo o reconhecimento de uma vontade popular expressa nas urnas, nas últimas eleições legislativas de 17 de maio. O Dr. Francisco Carvalho tem feito um percurso extraordinário, um percurso de resiliência, um percurso de credibilidade, um percurso de um grande compromisso com Cabo Verde e com o desenvolvimento inclusivo e para o progresso do país. Ao ser ratificado o seu nome por aclamação, é preciso dizer isto, tanto o nome do Dr. Francisco Carvalho foi ratificado para primeiro-ministro por aclamação, é o renovar de confiança no Dr. Francisco Carvalho, é também um novo ciclo de responsabilidade, de confiança e compromisso de Cabo Verde que lhe é atribuído.
1: O Conselho Nacional também assume o alinhamento político e estratégico em relação às grandes linhas orientadoras do programa de governo da 11ª Legislatura.
2: O que fizemos aqui é um alinhamento político e estratégico sobre as grandes prioridades nacionais para a governação do país. Um alinhamento político que tem como visão macro e estratégico o reforço da reforma do Estado, diminuir, portanto, as gorduras do Estado para libertar recursos para questões essenciais do desenvolvimento nacional, o reforço da conectividade e dos transportes interilhas, desde já a mobilidade eficiente, a redução dos custos de transportes aéreos e marítimos, aliás, um compromisso já assumido pelo Dr. Francisco, o transporte mais barato, mais acessível e mais eficiente. Mas também uma linha que reforça gratuitidade do ensino superior público, a saúde universal gratuita para todos e também a questão habitacional, que é uma questão estruturante.
1: Compromisso que se estende também às questões que têm a ver com a inclusão e reinserção social, bem como o reforço da credibilidade das instituições do Estado e um olhar atento à diáspora cabo-verdiana. Tudo isso a ser apresentado e demonstrado por ocasião da aprovação do programa do governo, logo após ao empossamento dos membros do Executivo, no dia 19 de junho.
0: Uma reunião do Conselho Nacional do PAICV que aconteceu esta tarde.
3: Seu destaque na aviação civil internacional ao revalidar certificações de segurança. Um avanço que fortalece o turismo, impulsiona a economia e eleva a credibilidade do país no cenário global, além de abrir caminho também para a realização dos voos diretos para os Estados Unidos da América.
4: O processo abrange domínios chaves como operações aeroportuárias, segurança de passageiros e bagagens, segurança da carga e correio, controle de acesso, cultura de segurança, medidas preventivas e até cibersegurança. Com esta decisão, Cabo Verde mantém-se no grupo restrito de apenas 13 LPDs, últimos pontos de partida existentes em África, sendo responsável por dois deles, um feito que dá maior peso ao arquipélago no setor da aviação. Para a Autoridade da Aviação Civil de Cabo Verde, os ganhos são claros: reforço da confiança dos parceiros internacionais, atração de mais rotas e companhias aéreas, além de consolidar a imagem de Cabo Verde como destino turístico seguro. A certificação contribui também para dinamizar a economia, uma vez que facilita o transporte de mercadorias e valoriza a posição estratégica do arquipélago no Atlântico. Segurança, confiança e credibilidade são esses os ganhos que Cabo Verde assegura com esta revalidação, um setor vital para a economia nacional e que vai permitir o regresso dos voos entre Cabo Verde e os Estados Unidos da América.

0: De volta depois dessa linda faixa musical, Cabo Verde, Tubarões Azuis, mais uma vez. E assim já não tem mais uma pessoa na linha, daqui a pouco não está. Está sim, boa tarde, bem-vindo à rádio. Beleza?
1: Pronto?
0: Sim?
1: Tchau, Manega, sou Manuel.
0: Então, apresentando quem é, por favor, pessoas na casa que sabem quem é.
1: Dinheiro, fiz de 109 de Machado.
0: Ah, bom. Era o frente,
1: E
0: era o
1: tentou
0: frente.
1: chamar assim.
0: Bom, era o frente. Hoje também é um prazer, para a primeira vez, ter ali na
1: Obrigado,
0: rádio.
1: obrigado.
0: E para já, não te dou já o microfone para dizer-nos qual é bom vindo ali na rádio, qual é a boa mensagem que vou mandar a todas essas pessoas.
1: Em
0: Ouvintes da
1: primeiro
0: Portuguesa.
1: lugar, quis mandar de minha parte, parte do nosso grupo, um abraço à família de Chicota. Em primeiro lugar, ele foi um pessoa sempre muito disponível. Ele disse que se porta de casa quando estava para o mar. E por isso, queria mandar essa família um abraço por essa notícia. E em segundo lugar, quis convidar toda a comunidade cabo-verdiana para um torneio no tipo organizar dia 4 de julho, Zona Via Cássia de Ossignana. É um torneio de Estrada Fora, moda na Cabo Verde. Tudo gente vai para Cabo Verde, tudo gente vai lá na Pescoalha Valente Cabo Verde. É um torneio que está lá fora.
0: Então, esse torneio vou te fazer para a festa de independência de
1: sim,
0: Cabo Verde,
1: exato,
0: não?
1: exato, exato.
0: Exatamente.
1: Não leva continuar a transmitir tradição de meus pais. Mas me filho de Lima, minha raiz é de Cabo Verde.
0: Claro.
1: Então,
0: Exatamente.
1: muito convidado, tudo convidado de Cabo Verde ali na Roma. Ou seja, Milano também, Bolonha. Quem crê, pode ver.
0: O Festa de Independência é tudo gênero, né?
1: Sim, Festa de Independência é tudo gênero.
0: Exatamente.
1: Ouvi
0: uma coisa.
1: 6 horas.
0: Me lembrar. 6 horas, né?
1: 16.
0: 16 horas. Vou dizer, na Via Cássia, número?
1: É a Campo Gentili. L'indirizzo, eccolo qua, è via Vittorio Trucchi, numero 15.
0: Ah, via Vittorio
1: Trucchi, numero 15.
0: Trucchi, numero 15. Ok. É um paralelo de via, é um paralelo de Via Cássia.
1: É exato, é um paralelo de Via Cássia, a Giustina. Tem um link onde quem quer organizar se equipa de futebol pode escrever tranquilamente, começar a chamar.
0: Então, o que estás mais? Estás mal para Boa ou estás mal para Edmilson?
1: É igual, Edmilson é também igual, Willy também igual, Alessio Gattuso é igual, Jesse é igual.
0: Afinal, as equipas que botas, tu as pessoas botas e te dizem, é de Cabo Novo, rapaz. É verdade ou não?
1: É, mais ou menos sim, é verdade, é verdade.
0: É melhor guardar de Cabo Novo. Para mim é uma alegria ouvir Cabo Novo, porque foi um grande trabalho do meu pai, que ele não ia não só também de Toi, que eles dedicam um bocado de tempo. Eles dedicam um bocado de tempo para os outros, e era a hora dos outros China Com, porque era a pessoa de direitos do China Com, visto que seja meu pai, seja Toi, eles passam um dado tempo de dedicar para os outros, para mostrar para os outros também que. Os outros fazem parte dessa comunidade e hoje, vamos dizer, hoje a pessoa tem homens, a pessoa tem filhos, não? E, na altura a pessoa era tudo jovens, de modo que as pessoas, bom, no minagrinho assim, já tem pais, portanto, está de falta sobre os outros da China Corrompe, e esperar que a pessoa continue esse projeto do papai, que ele pôr os outros, ajudar os outros a entrar próprio na linha. Seja na língua cabo-verdiana, crioulo, precisa de jogar bola, que é aquela coisa mais sabe para jovem que está de fora de coisas, digamos, feio, não? Então foi um bom trabalho que tenta fazer, estou a fazer mas também.
1: Sim, eu também, mas tem um bocado de gente para trás desde Paulo também, tipo, não já era um dado, mas, quer dizer, força daquela equipe era a amizade entre nós.
0: Entre os outros jovens, sim. Exatamente. E tem Tchou também.
1: Tem a minha sim, mal eu vou dizer, nós estamos todos juntos. Então... Não tenho grande ideia na cabeça. Agora, devagar, não tenho mais.
0: Você tem que pôr na prática, né? Tem que pôr na prática. Era agora, a China torrente, porque fui dedicado o seu tempo para a também. Sim, também a hora também, preciso dedicar também esse povo de Roma também, essa maneira que se transmitir para outros. Modo de dizer sempre amor a nossa terra, Cabo Verde, né? Lhe ensinou num patamar muito mais alto e bem-vindo e tudo Matas Cablof, não te lembrar de mim com um grande tenereza, um grande amor para que jovem daquele tempo e que hoje em dia já modo não estou nas episódios, já é pai, já tem seus filhos e me despreendo também que
1: por acaso é pena que tem uma equipa ali na zona Roma de jogar um torneio, um campeonato, mas não estava a fazer Minos, Fulinhas, Fulis. Ele é grande pena.
0: Exatamente. Boa. Mas depois, não desce devagar, não pôr no terreno, até. Moda, vou dizer, Fulinhas, Cabloff, Unidos, devagar. Importante não estar junto. Ainda mais tem aquele data, esse data que é importante. 51 anos de independência, um dado importante para nós todos, é uma grande conquista. E pá, não te esperar que aquele dia na Via Cássia, na Via Vitória Truque, número 15, lá na zona justiniana, te participar, show Matas.
1: Tem torneio de bisca.
0: Ah, bom. Amanhã tem mais.
2: Era o bisca e para manecas que as vezes jogam bola, ou não?
0: Quer dizer, mim que as vezes jogam bola. Nossa,
1: Um
0: justinho para mim que tem perna, tem um. Sim, pô. Para o mim que tem um joelho quebrado no jogo, tudo enquanto, menisco crochado e tudo no futebol, bater. E por acaso, vamos dizer, nada, de motocross, nunca tive um incidente, mas na incidente grave. Mas na jogar fora, há quebrar um joelho, um menisco, perna direita. Bater, mas pronto, é coisa que acontecer no jogo.
1: Agora vou ter mais uma opção, é sim, vou ganhar a bola, vou ganhar a bisca.
0: Então pronto, então há pessoas de convidar os matas, digamos, numa certa idade para jogar esses bisca, né?
1: Sim. Qualquer pessoa, de pequenininho, saber jogar bisca, até grande, avô, tudo enquanto.
0: Yeah. Bom, então um bocadinho mais para acrescentar? Um bocadinho mais para acrescentar?
1: Não. Bom. Preciso saber tudo enquanto. Tem link, Júlio a saber. Não tem uma página na Instagram e no Facebook. Quem quer arranjar essa equipa de futebolista.
0: E como é que o nome daquele link?
1: Malta X.
0: Malta X. Ok. Exato. Malta 10. Seria.
1: Não, X.
0: Pronto. X. Pronto.
1: Vou ver na verdade é X.
0: Malta X.
1: Em italiano é X.
0: Ok. Bom, Malta. Então vamos trabalhar nas Malta X. Os outros vão entrar lá, os outros também, os outros equipa que vai jogar esse futebolinho aquele dia lá, dia 4, na Via Cássia, no Campo Gentili, lá na Vitória Truque, número 15, zona de Ossinhante, o gente conhecendo na Via Cássia. Portanto, vai passar um dia inteiro lá, te jogar, te divertir e que muito amor e camaradagem.
2: Então, colega, não sou colega de bola, ou seja, não fui colega de bola e não continuo ainda. E uma pergunta, mas para amanhã, qual é o. Quando é que vou ter resultado de amanhã, Cabo Verde, na Espanha?
1: Amanhã, sem coro, sem trabalho, não sei lá. Bem para casa, amanhã, amanhã,
2: eu ajudo. Espera.
0: Cara, espera, então assim, você de casa, dá speed, logo vai para casa, vai tomar banho e vai a jogo, né?
1: Sim, amanhã.
0: E aí, botem já uns pipocas lá, pronto.
1: Sim, Yeah,
2: yeah, amanhã tudo completo. Uh-huh. Bem, bom, se trabalho, bem, jogo, mas jantar, bem, a mundial, então também, bem, apoiar que jogo, que esmalta de toi. Yeah. Também, assim. Am saber que botem um lugar que precisa bem, jogo, cada gol que haver marcado, botem uma cerveja na minha conta. Na boa, amanhã, amanhã tudo é bad, irmão.
1: Amanhã amanhã é o primeiro jogo, mas amanhã não tem que estar só. É orgulho de olhar
0: a mim.
1: Exatamente. E mas olhar também no Mundial e tudo dia.
2: E tudo dia, exatamente.
0: Yeah. Ok, então no demais.
1: Um dado colega italiano que comprovou. Io quest'anno vivo a Cabo Verde perché l'Italia non ci sta, ecco, bravo, vivo a Cabo Verde. Però, lo sappiamo tutti.
0: Un tono boa. Ok, então, domanda cumprimentos lá para a mamãe, hein? E também para o pai, então esperar que você tenha sucesso dia 4 nas futebolinhas de salão, lá na Via Cássia, na Campo Gentil, na Via Vitória de Truque, número 15, zona Cássia, mais proximamente zona Justiniana. E bom, e pá, para um divertimento então para aquele dia, dia 4, ok?
1: Obrigado.
0: Ok, mano, tudo, então.
1: Tudo, ok.
0: Ok, um abração.
2: Fica direito, irmão.
0: Fica direito, tchau, tchau, tchau.
2: Tchau, tchau,
0: tchau. Tchau. Bom, Matos, vou saber então que tem essa festa de, para dia 4, festa de independência, 51 de independência de Cabo Verde, onde é que os maltas, tita bem, malta X também, fazer um futebol de salão para todas as pessoas, não só futebol, mas bisca também. É, então, vamos outro encontro lá na Via Cássia, Campo Gentile, Via Vitória Truque, número 15, Justiniana, onde é que malta X, de que dia 4, também fazer essa grande festa. Ou não, Júlio?
2: Exatamente, colega, e tem que ser, amanhã, ou saber, amanhã, oh, irmão, minha quer saber, amanhã barriguinha de apagar, por qual razão, desejo, sonho, eu é a Cabo Verde na Mundial, mas já. Amanhã já que não está lá, Manegas, vai a gente dizer,
0: é uma vitória.
2: É importante participar, mas meu, quando não está lá, irmão, agora não tenho baluta ou não,
0: é claro, é
2: por isso, nós sonho, eu é a vitória da manhã, e tudo. Exatamente. É possível, mas primeiro jogo, é muito acontecer sempre, poder ter uma novidade.
0: Novidade. Poder, exatamente. Yeah, vamos lá então, que linda faixa musical, meninos. Até já.
2: Exatamente.

0: E assim, voltamos de novo. Cá estamos mais uma vez. Outro também dizemos outro também que é um grande encontro também de ser dia 28 de junho de 2026. Tem Carnaval Cavadiano ali na Roma. Portanto, é preciso saber. É cor, é ritmo, é paixão, é um só coração. Portanto, dia 28 de julho. Dia de mim, Carnaval Cavadiano, ali na Cidade Eterna, Roma. Juntamente com o patrocínio de Roma, sétimo município. Não tem começar a preparação 10 horas, portanto, não tem começar a preparação 10 horas. Não te bate, não vai porque é para frente, 11 horas, não tem na Parque de Aquedotti, não tem saída, começa logo na Via Melónia. Não te chegar no fim da Via Melónia, que é uma rua muito grande, porque não te começa às 11 horas, não te chegar da 13 horas, não te chegar no fim da Via Melónia, o que depois, 13h30, não tem uma festa ali na Casa Bruxada número 15, onde tem disposição um pulmão para trazer pessoas de lá da Via Melónia até Via Casa Bruxada. Portanto, não tem participação de Google Staley, que é coreógrafo e bailarino de Cabo Verde, em Itália. Não tem associação IPR, Insieme per Rudy, que é organizador. Mas, mesmo assim, tem outras associações da Cariri, onde tem a Assembly, a Abili Globally, que tem parada. Não tem a Mista São Vicente, Associação Cabo-Verdiana. São em Florença também e província de Estoril também. Ontem a Associação Amigos de Aprilia de Estoril, tem Sambra Precário de Estoril também. Ariel Land Service, tem sponsor como Tapeçaria que é Martinho e Filho, Tapeçaria Automóvel Náutica. Não tem também Barbaria, esses sim são sponsor, é Vandi. Não tem Salgadinho Eventos e KBK. Não tem Vivaio Boa Vista, que é flor, é piante de interno e externo e com se levar presente até na casa. Portanto, a pessoa saber que aquele dia lá é a pessoa de estado próprio. É dia 28 de junho, dia de domingo, portanto, precisávamos saber, dia de domingo, 10 horas de começar preparação, presso o Circolo Bocioffolo San Policardo, em via Melório número 50, portanto, 11 horas, não tem saída na via Melónia, não tem chegar 1 hora na fim de via Melónia, depois disso, mate de fazer uma transferência que tem um pulmão de 300 pessoas de lá da Via Melónia até Via Casa Bruxada número 15, onde não te continua de festa. Não continua de festa, não DJ Funa, não tem DJ etc, etc. E eu tenho DJ William. Portanto, vamos saber, Matas, dia 28 de junho, dia domingo, Carnaval Cabo-Verdiano, na cidade eterna, Roma. Então, Júlio, vou falar, né?
1: Exatamente, colega. E modo tu já vou anunciar nesse momento, dia 28 de junho, se Deus quiser, e modo-me dizer sempre, ele tem caído, que é bom que dia 29 é feriado, já vou dizer várias vezes, mas não te continuar, já não começar a contar na dito. Não é Cabo-Verdianos em geral na Roma. Quem te participar é nós é contente, quem que tabá é contente, quem que tabá. Mas acabou de a paciência, está a ficar para a próxima onda, se Deus quiser. 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Também tinha um asa aqui, uns italianos, cabo-verdianos, é preciso saber, maldas, que dia estava certo que ele é bom. Em particular, modo dizer, tem aquele pullman das pessoas para da Via Lemónia, para que é a mesma rua do ano passado, que por isso alguém já sabia daquela rua, e tem aquele pullman também pessoas para lá para local, na Via Casa Bruxado, aquele sala mais grande, confronto de ano passado, aquela sala era pequenininha, volta no outro mar, aliás, no outro mar, e fui de modo aquela sala mais grande, e Pierre está a fazer bom trabalho, e para continuar a fazer cada vez
0: Mas
1: mais melhor.
0: 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Então, no debate, já com linda faixa musical e até já.

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Bom, não tem minha colega Júlio também ainda te continuar, te esperando mais uma linda festa musical. E vamos lá, mais uma vez, uma linda festa musical para as pessoas lá na casa.

assim estamos convosco. Esperamos eu gostar de show dessa música que é sinceramente, pá, hoje nota realmente nós num patamar realmente muito forte. E nós esperamos que continue assim, juntamente com os outros, lá na casa. Portanto, foi realmente um tarde feliz para nós todos, para ter dado aos outros essa maneira de condivisão com a Rádio Beleza. 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Até já, boa samba!

Exatamente, pessoal, modas, vos atuei, eu não estou quase na reta final do programa e esse Zé Angola nos dilemas, amigos, e foi um pedido de Branquinha de Santiago. Então, não há que essa linda faixa musical nos dilemas.

0: E assim estamos de novo, mais uma vez, vamos esperar que a pessoa gostar dessa linda faixa musical, que ajude sempre teatro para a pessoa de lá, e talvez a pessoa sempre cada vez sabe-se bem, então a pessoa saber. Não te agradecer sempre, um grande Júlio, é que tens só sempre de manões, e talvez a pessoa de lá na casa sabe-se bem.
1: Então, desculpa me interromper, mas parece que não tem esta gente na reta final de zona, mas de que nada não te vai de férias ou não?
0: É verdade, já vou saber. Férias também, até próximo também, né?
1: E nesse caso, e próxima semana está tudo de gente ou de maneira?
0: É sim, próxima semana não tem estado de estudo. Não tem estado de estudo para não dar também, para não dar agradecimentos e expor estes estados dos manões, para não também vá para férias, para não voltar também, que mais. Mais força, né? Mais cargo para não poder estar junto a todos os ouvintes da Rádio Beleza. Naturalmente, para saber, a escola já termina. Então, tudo gente a começar a bater férias. Principalmente que as crianças, que as meninas que vêm das escolas já está de férias. Nós também, proximamente, também não está de férias. De esperar até próximo. Nós, acho que não começar no fim de setembro, no princípio de outubro. É com muita força e continuar ali, mas outro. E bom que manda botar tchau, colega.
1: Sim, exatamente, tem que ser assim. Não, aquele pausa de férias para não bater comer os dois. Bate-mãos. Não, é bate me cachupa e tomar os dois grogla na terra.
0: Ah, minha mãe é que bota tão boa, tu vai para a terra. A mim fica ainda para ali.
1: Tem que buscar encomenda da terra, não? Para não poder ver, voltar a outubro com mais força.
0: Ah, pois, de certeza, Tito vive também, nos colegas. É técnico também, é Fredinson, ele te esperava também, você sabe, né?
1: Claro que sim.
0: Ele é, você sabe. Tu vais esperar o Black e com.
1: Não,
0: muito...
1: mas ele prometeu-me 5 litros de grogo, ele dizia-me se eu batesse, então meti 5 litros de grogo que ele te ofereceu-me.
0: Ueba!
1: É
0: por isso, e de que ele bom, hein?
1: Eu creio ou não querer, um gajo tem bem, irmão.
0: Botei um bando, né?
1: Nem que é nadote. Nem que é nadote um tubarão.
0: 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Então vamos ver, como vou voltar? Não. Não, tu tens aquele grafinho ali, olha aquele grafinho. Vou trazer logo cheio. Mas pelo padre dizia, pesiu.
1: Exatamente.
0: Ok, Matos, então nós continuamos já com uma ajuda às episódios também, nós quatro resta final, mas não estamos a lançar episódio mais um.
1: Não, mas nesse caso, colega, não se metem no que é aniversariante, estamos a começar com a moda minha prima Branquinha Santiago escrever, e estamos a desejar um feliz aniversário para a Seneta, que fazia on há dias, então nesse caso não te aproveita a mandar aquela mensagem para sua amiga, que é a neta, que também é a sobrinha, então bem dedicar essa linda faixa musical, e também o lado dela que anuncia tudo que as pessoas faziam.
0: Ah, bom, e também. Também Natália Spencer, também a prima, também um feliz aniversário. Tenho amigo também, Clóvis, também, que é aniversariante. 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Sentia visione, Aura.
1: Ah, sim?
0: Sim, Alves.
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1: Próxima semana traz um garrafa.
0: Porque, enfim, então você vê, Aura de visione, então a visione, não desejar nos colegas Fredinson para trazer um grafinha. 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
1: de Angola já era. 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
0: Não, Carlos Duarte, tu gente conhecer mais de caros de Angola. Portanto, minha amiga, Carlos, muito desejo parabéns. Cláudia Fonseca também, parabéns. Antonita Neves, parabéns. Minha grande amigo Orlando Santos também, parabéns. Aníbal, meu grande amigo Santos, parabéns. Já depois música de parabéns. Não vai lá, Júlio. Não vai, Júlio.
1: Exatamente. Então, eu vou saber se ainda faz musical Jorge Neto, aniversário do Bapa, tudo aniversariantes.
0: Exatamente.

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0: Como tínhamos outros ainda já na reta final da transmissão, portanto, depois de ter dado os aniversários e os parabéns, nós também não te deixamos outro e não desejar até a próxima semana, se Deus quiser, nós estamos ali. Muito bom, um abraço especial para a minha família, Lina, Ana, Anitta, Lívia, um bracinho apertado para minha, minhas duas netinhas. Portanto, também um grande abraço também para os filhos, e sem dúvida, e também já de mandar já também linha também a minha colega para dar também saudações.
1: Colega, antes de não fechar o programa, não está a fechar com última música trabalho especial para a família, digamos assim, para a família lutada de Chicota, muito a desejar um descanso na sua alma e força e coragem para toda a família que sabe que vida é assim, vida está continuando. Então, não tem que música ali para a memória de nosso conterrâneo Chicota.

0: E foi assim, de minha parte, colega Manegas, e já não. Duas horas de programa, de que é bom, e digamos assim, modo nos jogar, desejar nos jogar na casa de nos ouvintes da melhor maneira possível. Nós fica assim combinado para a próxima semana, se Deus assim quiser. E por hoje é tudo. Obrigado a todos. Besouro, tive em companhia de Rádio Beleza. De minha parte, Júlio Santiago, aquele coração para Besouro. Tchau, tchau.
1: E assim, Júlio então pronto, na próxima semana. Tendo os outros colegas aqui também, a Lina, a Biazé, e também a Fredinson Alves, também, a Estor de Lima, a Besouro. Portanto, desejamos outro um bom princípio de semana, força Tubarão Jesus para segunda-feira, e para Besouro, sem dúvida, Tifa, força Cabo Verde, força Tubarão Jesus, força nos tudo, força Cabo Verde, viva Cabo Verde, viva nos tudo. Até a próxima semana.

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